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1: Daqui a pouco eu sigo com você por aqui com muito mais música no nosso Conexão Sertaneja.
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partido do primeiro-ministro armênio conquistou a vitória nas eleições legislativas realizadas em um pleito considerado crucial para o futuro do país. Os eleitores compareceram às urnas e demonstraram preferência pela abordagem pró-europeia do atual líder, sinalizando uma possível diminuição da influência de Moscou na região. Apesar do resultado, o primeiro-ministro deve manter uma postura cautelosa para não hostilizar a Rússia, um parceiro histórico. A comunidade internacional observa os desdobramentos, que podem redefinir as alianças e a política externa da Armênia.

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1: E a CBF anunciou Sandro Meira Risse como novo chefe da comissão de arbitragem, substituindo Rodrigo Sintra, que foi demitido do cargo, ex-árbitro da FIFA e participante das Copas de 2014 e 2018. Risse estava atuando na MLS nos Estados Unidos e assume a função com a missão de dar continuidade ao trabalho da arbitragem brasileira. Com experiência em competições como Libertadores, Copa América e Mundial de Clubes, ele se torna o quarto responsável pelo setor desde 2020. Eu sou Kleber Salles e volto daqui a pouco, hein? Com mais informações do Mundo da Bola, fique ligado aqui com a gente.
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4: Já voltando por aqui no Conexão Sertaneja, de muita música sertaneja pra você no nosso Conexão. É só sucesso, turma!
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0: Parabéns.
1: Parabéns, Fortaleza, muito obrigado.
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0: Simone Mendes!
1: Obrigado, Manu!
0: Samanu!
1: Tchau, gente! Obrigado!
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3: É o Conexão Sertaneja no ar, gente. Só as melhores pra você curtir aqui no nosso Conexão. Não saia daí, que daqui a pouco eu tenho muito mais pra você.
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6: Após se recuperar de uma fadiga muscular, o craque Lionel Messi deve voltar ao time titular da Argentina no amistoso contra a Islândia. Neste último teste antes da Copa do Mundo de 2026, a equipe também deve ter novidades como Rolinho no gol e Nico Gonzalez improvisado na lateral esquerda, enquanto o goleiro Emiliano Martinez segue fora por conta de uma fratura na mão. Atual campeã mundial, a Argentina estreia no Mundial no dia 16 de junho contra a Argélia pelo Grupo J, que ainda conta com Áustria e Jordânia. Eu sou Kleber Salles e vou ficando por aqui com o nosso Radar Esportivo de volta amanhã, trazendo as últimas notícias do mundo da bola. Um grande abraço para você e até lá!
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7: Olá! Confira agora os principais destaques da economia, do mercado financeiro e das commodities que movimentam o Brasil e o mundo nesta quarta-feira. No mercado de câmbio, o dólar comercial apresenta leve recuo e está cotado a R$ 5,17, registrando queda de 0,30%. Já o euro opera em leve alta, sendo negociado a R$ 5,97, com valorização de 0,03%. Entre as demais moedas, o dólar turismo é vendido a R$ 5,37, apresentando queda de 0,43%. O peso argentino permanece praticamente sem alterações, enquanto o Bitcoin registra desvalorização de 1,73%, sendo negociado acima dos R$ 322 mil. Agora, vamos conferir os preços dos principais produtos agrícolas acompanhados pelo mercado nesta quarta-feira. As cotações refletem o comportamento da oferta e da demanda no setor agropecuário e servem como referência para diversos segmentos da economia brasileira. O açúcar está cotado a R$ 91,36 por saca de 50 quilos. O algodão é comercializado a R$ 4,19 por libra-peso. Já o arroz registra preço de R$ 59,63 por saca de 50 quilos. No mercado pecuário, o bezerro é negociado a R$ 3.403,95 por cabeça, enquanto o boi gordo alcança R$ 353,15 por arroba. Entre os produtos de maior destaque nas exportações brasileiras, o café segue cotado a R$ 1.395,16 por saca de 60 quilos. Já o milho é negociado a R$ 64,54 por saca de 60 quilos. O cenário desta quarta-feira mostra um mercado financeiro de relativa estabilidade, com pequenas oscilações nas principais moedas internacionais. Investidores seguem atentos ao comportamento da economia global, às decisões dos bancos centrais e às movimentações do mercado de commodities, fatores que influenciam diretamente os preços e os negócios em diversos setores.

a reitoria da Universidade de São Paulo denunciou que um grupo de manifestantes encapuzados invadiu os blocos da administração central na noite de segunda-feira, agredindo guardas universitários. A invasão ocorreu no mesmo dia em que o Diretório Central dos Estudantes recomendou o fim da greve, que já dura 54 dias. Segundo a universidade, os invasores estavam armados com pedaços de pau e rojões, resultando em 3 agentes gravemente feridos. 6 jovens foram detidos pela Polícia Militar e a perícia constatou danos a imóveis e equipamentos. O caso foi registrado como lesão corporal grave e dano ao patrimônio público.

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2: Já voltando por aqui no Conexão Sertaneja, de muita música sertaneja pra você no nosso Conexão. É só sucesso, turma.
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1: Ah, daqui a pouco tem mais, hein, gente? Não saia daí que o Conexão volta já.
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6: Olá, tudo bem? Chegando para você mais um Esporte Agora com a minha apresentação, locutora Patrícia. E o Santos fechou a programação de sua intertemporada em Portugal, marcada para o mês de julho. O Peixe realizará 2 amistosos e 1 jogo treino em solo europeu entre os dias 5 e 12. Os amistosos confirmados acontecerão contra o Gil Vicente no dia 8 de julho e diante do Vitória de Guimarães no dia 12. Entre esses dois confrontos, os comandados do técnico Cuca, possivelmente utilizando uma equipe reversa, farão um jogo treino contra o Santa Clara, agendado para o dia 10.
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A Procuradoria-Geral da República deve negar a proposta de delação premiada do ex-banqueiro Daniel Vorcaro, segundo informações de bastidores. A decisão se baseia na falta de novas provas e no enfraquecimento das versões apresentadas por Vorcaro a cada nova operação sobre o caso Banco Master. Investigadores apontam que Vorcaro não tem mais acesso a documentos cruciais que poderiam corroborar sua delação, pois estes estão sob a custódia do liquidante do Banco Master. A Polícia Federal já havia recusado uma primeira proposta e a PGR considera a aceitação improvável, sem fatos completamente novos e comprovados.

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3: E aí, tá curtindo, tá gostando? Bora continuar com o nosso Conexão? Vem mais música por aí, vem! Então bora cantar, turma!
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0: Rodrigo!
1: Obrigado, meu irmão.
2: Obrigado, irmão.
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4: Daqui a pouco a gente volta, hein, com muito mais moda sertaneja aqui no nosso Conexão.
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Em uma rara visita à Coreia do Norte, o presidente chinês Xi Jinping prometeu elevar a complicada aliança entre os dois países a novos patamares. A viagem é vista como uma tentativa de Pequim de reafirmar sua influência sobre o vizinho norte-coreano que tem se aproximado de Moscou. Xi Jinping e sua esposa foram recebidos por Kim Jong-un em uma cerimônia de boas-vindas com saudações militares e uma grande multidão. A visita ocorre em um momento de reconfiguração geopolítica, onde a China busca consolidar suas relações estratégicas na região.

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3: Seguindo eu mesmo, seu amigo Jorginho Amaral no Conexão Sertaneja. Bora de mais música.
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0: Vocês estão querendo me matar do coração, é? Meu Deus do céu.
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0: obrigado. Esse encontro não poderia deixar de existir.
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1: Daqui a pouquinho voltem com muito mais aqui no Conexão Sertaneja. Não saia daí, é rapidinho, turma.
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0: Olá! Confira agora os principais destaques da economia, do mercado financeiro e das commodities que movimentam o Brasil e o mundo nesta quarta-feira. No mercado de câmbio, o dólar comercial apresenta leve recuo e está cotado a R$ 5,17, registrando queda de 0,30%. Já o euro opera em leve alta, sendo negociado a R$ 5,97, com valorização de 0,03%. Entre as demais moedas, o dólar turismo é vendido a R$ 5,37, apresentando queda de 0,43%. O peso argentino permanece praticamente sem alterações, enquanto o Bitcoin registra desvalorização de 1,73%, sendo negociado acima dos R$ 322 mil. Agora, vamos conferir os preços dos principais produtos agrícolas acompanhados pelo mercado nesta quarta-feira. As cotações refletem o comportamento da oferta e da demanda no setor agropecuário e servem como referência para diversos segmentos da economia brasileira. O açúcar está cotado a R$ 91,36 por saca de 50 quilos. O algodão é comercializado a R$ 4,19 por libra peso. Já o arroz registra preço de R$ 59,63 por saca de 50 quilos. No mercado pecuário, o bezerro é negociado a R$ 3.403,95 por cabeça, enquanto o boi gordo alcança R$ 353,15 por arroba. Entre os produtos de maior destaque nas exportações brasileiras, o café segue cotado a R$ 1.395,16 por saca de 60 quilos. Já o milho é negociado a R$ 64,54 por saca de 60 quilos. O cenário desta quarta-feira mostra um mercado financeiro de relativa estabilidade, com pequenas oscilações nas principais moedas internacionais. Investidores seguem atentos ao comportamento da economia global, às decisões dos bancos centrais e às movimentações do mercado de commodities, fatores que influenciam diretamente os preços e os negócios em diversos setores.
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3: E Lamine Yamal e Nico Williams devem estar à disposição da Espanha para a estreia na Copa do Mundo. Luis de la Fuente disse que os dois atacantes estarão disponíveis para o primeiro jogo. O técnico da seleção espanhola afirmou que ambos seguem com incômodo na coxa esquerda e não viajarão para Puebla, no México, para o amistoso contra o Peru. De la Fuente também poupou Vitor Muñoz, que se recupera de lesão. Segundo o treinador, os dois devem estar prontos para a partida de abertura do Mundial contra Cabo Verde no dia 15 de junho. À 1 da tarde. Yamal, de 18 anos, se machucou no fim de abril pelo Barcelona. Sem ele, a Espanha empatou com o Iraque em amistoso na quinta-feira em La Coruña. A Espanha faz parte do Grupo H. Além de Cabo Verde, enfrenta a Arábia Saudita e o Uruguai na fase de grupos.
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5: A diretoria do Fluminense está ansiosa pela estreia de Hulk pelo time. O jogador só poderá entrar em campo a partir de julho, com a reabertura da janela de transferências. Hulk possivelmente vai estrear no jogo contra o Grêmio em Porto Alegre no fim de semana dos dias 25 ou 26 de julho. Lembrando que ele chegará ao Fluminense sem custos de transferência. Ele rescindiu seu contrato de forma amigável com o Atlético Mineiro.
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7: Olá, é hora de ficar muito bem informado. O InfoNews está no ar. Eu sou o Silva Júnior, muito prazer. Hoje é quarta-feira, 10 de junho de 2026. A disputa em torno do Pix colocou o sistema brasileiro de pagamentos no centro de uma tensão entre Brasil e Estados Unidos. A investigação americana acusa o país de favorecer a plataforma, mas o debate vai além da concorrência. Envolve soberania digital, tecnologia e o controle de uma infraestrutura usada por milhões. Autoridades dos Estados Unidos questionam regras do Pix, a atuação do Banco Central como operador do sistema e a obrigação de grandes instituições oferecerem o serviço. O governo brasileiro reagiu, classificou as acusações como injustificadas e afirmou que a ferramenta é pública e aberto a empresas nacionais e estrangeiras. Especialistas apontam que a pressão tem ligação com interesses de empresas de cartões, preocupadas com o avanço dos pagamentos instantâneos. Mesmo assim, os cartões não perderam espaço. De 2020 a 2025, o volume movimentado subiu cerca de 125%. Hoje o Pix alcança 93% da população adulta e corresponde a quase metade das transações financeiras no país. Por isso, a disputa virou um alerta para outros governos que também buscam proteger sua autonomia digital. Daqui a pouco mais informações aqui no InfoNews. Fique ligado!
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11: Já voltei no nosso Conexão com muito mais músicas pra você. Bora de Conexão Sertaneja.

0: Casimiro Mundão.
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3: Toca o negócio aí.

0: Terminando por aqui mais um Conexão Sertaneja. Beijo, abraço e até amanhã. Tchau, turma.
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3: De acordo com a imprensa esportiva espanhola, o atacante brasileiro Rafinha, que joga no Barcelona, está na mira de dois clubes sauditas, Al Nassr e Al Hilal. Na última temporada, o brasileiro foi o protagonista no Barcelona, marcando 21 gols e dando 8 assistências em 38 partidas. Dizem que a proposta dos sauditas é de um salário astronômico. Ele poderá ganhar até 4 vezes mais do que ganha no Barça.
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5: Olá, voltamos. É hora de ficar muito bem informado com o nosso Info News. O calendário ainda pode render boas folgas para quem já está planejando os próximos meses. Depois do Corpus Christi, restam 6 feriados nacionais neste ano e 5 deles têm chance de virar descanso prolongado para quem folga aos sábados e domingos. A próxima pausa nacional será em 7 de setembro, dia da Independência do Brasil, que neste ano cai em uma segunda-feira. A data abre caminho para um feriadão e deve movimentar viagens, comércio e turismo. Em outubro, o feriado do dia 12 também será uma segunda-feira. Logo depois, finados. Em 2 de novembro, repete o mesmo cenário. Já a proclamação da República em 15 de novembro cairá em um domingo e não deve ampliar a folga da maioria dos trabalhadores. Na reta final do ano, o Dia da Consciência Negra, em 20 de novembro, e o Natal, em 25 de dezembro, serão em sextas-feiras, favorecendo novas emendas. Há ainda pontos facultativos em 28 de outubro, 24 de dezembro, após 13 horas, e 31 de dezembro, após 13 horas. Serviços essenciais podem funcionar. Quem trabalhar tem direito à folga compensatória ou pagamento em dobro. Daqui a pouco eu volto com mais informações aqui no Info News. Fique ligado.
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6: 22 horas e 45 minutos.
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9: Chegamos! O Sertanejo Clássico está no ar com mais uma super edição para você voltar no tempo e relembrar as clássicas que tocaram em todas as rádios. Aumente o volume e vem com a gente nessa viagem.
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1: Sertanejo Classic, sempre trazendo para você as melhores do sertanejo. Já já tem mais.
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4: A FIFA anunciou que os dois maiores jogadores de futebol da história serão homenageados na cerimônia de abertura da Copa nessa quinta-feira. E a partida inicial será disputada no Estádio Azteca, no México. E a cerimônia contará com shows de Maná, Alejandro Fernandes, Belinda e Los Ángeles Azules. O jogo de abertura será entre México, um dos anfitriões, contra a África do Sul.
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6: Olá! Confira agora os principais destaques da economia, do mercado financeiro e das commodities que movimentam o Brasil e o mundo nesta quarta-feira. No mercado de câmbio, o dólar comercial apresenta leve recuo e está cotado a R$ 5,17, registrando queda de 0,30%. Já o euro opera em leve alta, sendo negociado a R$ 5,97, com valorização de 0,03%. Entre as demais moedas, o dólar turismo é vendido a R$ 5,37, apresentando queda de 0,43%. O peso argentino permanece praticamente sem alterações, enquanto o Bitcoin registra desvalorização de 1,73%, sendo negociado acima dos R$ 322 mil. Agora, vamos conferir os preços dos principais produtos agrícolas acompanhados pelo mercado nesta quarta-feira. As cotações refletem o comportamento da oferta e da demanda no setor agropecuário e servem como referência para diversos segmentos da economia brasileira. O açúcar está cotado a R$ 91,36 por saca de 50 quilos. O algodão é comercializado a R$ 4,19 por libra-peso. Já o arroz registra preço de R$ 59,63 por saca de 50 quilos. No mercado pecuário, o bezerro é negociado a R$ 3.403,95 por cabeça, enquanto o boi gordo alcança R$ 353,15 por arroba. Entre os produtos de maior destaque nas exportações brasileiras, o café segue cotado a R$ 1.395,16 por saca de 60 quilos. Já o milho é negociado a R$ 64,54 por saca de 60 quilos. O cenário desta quarta-feira mostra um mercado financeiro de relativa estabilidade, com pequenas oscilações nas principais moedas internacionais. Investidores seguem atentos ao comportamento da economia global, às decisões dos bancos centrais e às movimentações do mercado de commodities, fatores que influenciam diretamente os preços e os negócios em diversos setores.
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8: Olá, voltamos. É hora de ficar muito bem informado com Info News. A corrida da inteligência artificial acaba de ganhar um reforço bilionário. A SpaceX fechou um contrato com o Google para fornecer grande capacidade de computação em meio à disputa das gigantes da tecnologia por estrutura capaz de treinar e operar modelos cada vez mais avançados. Pelo acordo, o Google vai pagar $920 milhões por mês, cerca de 4,7 bilhões de reais até junho. junho de 2029. Em troca, terá acesso a aproximadamente 110 mil GPUs, como são chamados, meio a da Nvidia, peças essenciais para impulsionar o Gemini, sua família de modelos de inteligência artificial. GPUs, como são chamados, meio a da Nvidia, peças essenciais para impulsionar o Gemini, sua família de

0: em Memphis, nos Estados Unidos. Esses acordos surgem antes da abertura de capital da empresa, que pode ser avaliada em 1,8 trilhão de dólares. Daqui a pouco mais informações aqui no Info News. Fique ligado.
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5: Sertanejo Classic está de volta. Aumente o volume e vem conferir só as clássicas.
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0: dizer, né?
1: Que é isso, obrigado, gente?
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1: Muito bem, gente. Com essas, a gente encerra mais uma edição do Sertanejo Classic. Espero que você tenha gostado. Voltaremos na próxima edição.
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5: Mais uma edição aqui do nosso Radar Esportivo, chegando nesta quarta-feira, 10 de junho de 2026. E em sua primeira Copa do Mundo, o zagueiro Ibanhez mostrou versatilidade e afirmou estar pronto para atuar em qualquer posição que Carlo Ancelotti precisar, seja na zaga, lateral direita ou até como volante, especialmente após o corte de Wesley por lesão. O defensor de 27 anos destacou a objetividade do treinador italiano, evitou revelar detalhes dos treinamentos e celebrou sua evolução profissional no Al-Ahli da Arábia Saudita, onde ganhou experiência como líder e capitão. Após ficar fora da Copa de 2022, Ibanhez vive a realização do sonho de disputar o Mundial e garante estar focado no presente, enquanto aguarda a estreia da seleção brasileira. Eu sou o Kleber Salles e a gente conta tudo sobre a seleção brasileira. Já estamos na expectativa aí do Brasil na Copa, hein? A gente volta já já.
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3: 23 horas e 39 minutos.
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2: Oi, para você eu desejo uma ótima quarta-feira. Começando agora mais um programa Na Hora de Amar, com a minha apresentação, locutora Patrícia Vieira. Como você está? Espero que bem, viu? Pronto, pronta para curtir essa programação que eu preparei para você com muito carinho. Músicas românticas nacionais e internacionais para você. Na Hora de Amar de hoje está no ar.

muito sucesso a partir de agora. Comigo, Nando Pinheiro. Aumenta o volume! Começando Bandas e Companhia, com o melhor das bandas do Sul. Obrigado por sua audiência. Fica comigo, não sai dessa frequência, não sai dessa sintonia, porque eu te prometo que a partir de agora será só as melhores. Bandas!

0: legal saber que você está na melhor programação do seu rádio. Fica ligado que daqui a pouco tem mais bandas e companhia pra você que se liga nessa rádio. É já já, hein? Não sai da frequência. Bandas e companhia.
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4: Olá, tudo bem? Chegando para você mais um Esporte Agora com a minha apresentação, locutora Patrícia. E o Santos fechou a programação de sua intertemporada em Portugal, marcada para o mês de julho. O Peixe realizará dois amistosos e um jogo treino em solo europeu entre os dias 5 e 12. Os amistosos confirmados acontecerão contra o Gil Vicente no dia 8 de julho e diante do Vitória de Guimarães no dia 12. Entre esses dois confrontos, os comandados do técnico Cuca possivelmente utilizando uma equipe reversa, farão um jogo treino contra o Santa Clara, agendado para o dia 10.
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7: O Instituto Nacional de Meteorologia, INMET, emitiu um alerta para condições favoráveis a um novo episódio de El Niño, o fenômeno climático

global é caracterizado por elevações nos ventos e nas temperaturas da superfície do mar sobre o Oceano Pacífico Tropical. De acordo com o INMET, um evento de El Niño ocorre quando o índice oceânico Niño relativo, RONI, se mantém igual ou superior a 0,5 graus Celsius por pelo menos 5 trimestres. Com base nos dados de maio e projeções, o primeiro trimestre a atingir esse limiar deve ser abril, maio, junho, e uma nova nota técnica será divulgada ao final da semana.

0: Somente as melhores. Fica ligado que daqui a pouco eu volto com muito mais sucessos aqui. Banda e Companhia.
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4: Lamine Yamal e Nico Williams devem estar à disposição da Espanha para a estreia na Copa do Mundo. Luis de la Fuente disse que os dois atacantes estarão disponíveis para o primeiro jogo. O técnico da seleção espanhola afirmou que ambos seguem com incômodo na coxa esquerda e não viajarão para Puebla, no México, para o amistoso contra o Peru. De la Fuente também poupou Vitor Muñoz, que se recupera de lesão. Segundo o treinador, os dois devem estar prontos para a partida de abertura do Mundial contra Cabo Verde no dia 15 de junho. À 1 da tarde. Yamal, de 18 anos, se machucou no fim de abril pelo Barcelona. Sem ele, a Espanha empatou com o Iraque em amistoso na quinta-feira em La Coruña. A Espanha faz parte do Grupo H. Além de Cabo Verde, enfrenta a Arábia Saudita e o Uruguai na fase de grupos.
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5: O presidente do BRB, Nelson Antônio de Souza, confirmou que o Banco Estatal do Distrito Federal necessita de 8,8 bilhões de reais para fazer frente a possíveis perdas relacionadas a títulos comprados do Banco Master. O valor foi calculado após uma auditoria interna. Dos 30 bilhões em títulos adquiridos, pelo menos 8,8 bilhões podem estar perdidos, sendo que 2,6 bilhões não possuem lastro, ou seja, não há garantia real de reembolso. A expectativa é que o banco arrecade, no mínimo, mais 3 bilhões através de uma operação financeira estruturada com o BTG Pactual.
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sucessos aqui pra você. Músicas de bandas, o que há de melhor no mundo da música, no sul do Brasil. Essa cultura rica, bandas e companhia. Vamos já dar início à nossa próxima sequência. Confira aí. Banda.

0: Bonito, obrigado!
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2: Somente as melhores. Fica ligado que daqui a pouco eu volto com muito mais sucessos aqui. Banda e Companhia.
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0: O presidente norte-americano Donald Trump anunciou que os Estados Unidos irão retaliar contra o Irã após o abate de um helicóptero militar norte-americano no Estreito de Hormuz. Trump afirmou que, apesar dos dois pilotos estarem ilesos, os Estados Unidos devem responder a este ataque. A ameaça surge um dia depois de forças iranianas terem derrubado o helicóptero que operava na região estratégica do Estreito de Hormuz, uma das principais rotas mundiais para o transporte de petróleo. O incidente eleva a tensão no Oriente Médio, já em meio a conflitos na região.
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6: A CBF anunciou uma mudança no comando da comissão de arbitragem. Rodrigo Sintra deixou o cargo e o ex-árbitro FIFA, Sandro Meira Hitt, foi escolhido para assumir a função. A entidade agradeceu o trabalho realizado por Sintra e destacou os avanços obtidos pela arbitragem brasileira durante sua gestão. Sandro Meira Hitt chega ao cargo após atuar nos últimos anos como gerente de árbitros da Professional Referee Organization, PRO, entidade responsável pela arbitragem da MLS, nos Estados Unidos. Com experiência em competições internacionais e participação na Copa do Mundo de 2018, ele terá a missão de liderar uma área constantemente cobrada no futebol brasileiro, especialmente em questões envolvendo arbitragem e VAR. A transição será realizada de forma gradual, sem impacto nas competições em andamento.
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7: Meia-noite e 51 minutos.
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2: Bandas e Companhia tocando o que há de melhor pra você. De volta aqui, Nando Pinheiro. Vem que tem músicas de bandas, vem que tem as melhores da regionalidade do sul do Brasil. Bandas e Companhia, vamos conferir as próximas músicas.

0: E aí, tá gostando da nossa programação? Espero que sim. Ó, daqui a pouco eu estou de volta com mais Bandas e Companhia. Não saia daí! 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

partido do primeiro-ministro armênio conquistou a vitória nas eleições legislativas realizadas em um pleito considerado crucial para o futuro do país. Os eleitores compareceram às urnas e demonstraram preferência pela abordagem pró-europeia do atual líder, sinalizando uma possível diminuição da influência de Moscou na região. Apesar do resultado, o primeiro-ministro deve manter uma postura cautelosa para não hostilizar a Rússia, um parceiro histórico. A comunidade internacional observa os desdobramentos, que podem redefinir as alianças e a política externa da Armênia.

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1: Mais uma edição aqui do nosso Radar Esportivo chegando nesta quarta-feira, 10 de junho de 2026. E em sua primeira Copa do Mundo, o zagueiro Ibanhez mostrou versatilidade e afirmou estar pronto para atuar em qualquer posição que Carlo Ancelotti precisar, seja na zaga, lateral direita ou até como volante, especialmente após o corte de Wesley por lesão. O defensor de 27 anos destacou a objetividade do treinador italiano, evitou revelar detalhes dos treinamentos e celebrou sua evolução profissional no Al-Ahli da Arábia Saudita, onde ganhou experiência como líder e capitão. Após ficar fora da Copa de 2022, Ibanhez vive a realização do sonho de disputar o Mundial e garante estar focado no presente, enquanto aguarda a estreia da seleção brasileira. Eu sou o Kleber Salles e a gente conta tudo sobre a seleção brasileira. Já estamos na expectativa aí do Brasil na Copa, hein? A gente volta já já.
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3: Bandas e companhia, tocando o que há de melhor pra você. De volta aqui, Nando Pinheiro. Vem que tem músicas de bandas, vem que tem as melhores da regionalidade do sul do Brasil. Bandas e companhia, vamos conferir as próximas músicas.

0: curtindo a nossa programação Bandas e Companhia com a apresentação de Nando Pinheiro. Deixa eu tomar uma aguinha ali, é coisa rápida. Daqui a pouco eu volto trazendo só as melhores. Bandas e Companhia.
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0: A justiça suspendeu um mega leilão de energia avaliado em 515 bilhões de reais, questionando uma mudança de valor no processo. A decisão representa um revés significativo para o setor energético e para os planos do governo. Detalhes sobre os motivos exatos da suspensão e as implicações para o futuro do leilão ainda estão sendo apurados. A medida judicial pode atrasar importantes investimentos e a expansão da infraestrutura energética no país.
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5: O Botafogo sofreu o seu sexto transfer ban imposto pela FIFA. A nova punição está relacionada a uma dívida na contratação do zagueiro Lucas Villalba, adquirido junto ao Nacional do Uruguai no início da temporada. Com a sanção, o clube segue impedido de registrar novos jogadores até que a pendência seja resolvida. A situação financeira do clube continua preocupando. Nos últimos meses, o Botafogo acumulou diversas punições da FIFA por atrasos em pagamentos de transferências e outras obrigações. Algumas das pendências envolvem negociações de jogadores como Thiago Almada, Santi Rodrigues e Ryan Cruz. Enquanto busca uma solução para as dívidas e avança no processo de venda da SAF para o grupo GDA Luma, o clube tenta regularizar suas contas para voltar a contratar reforços normalmente.
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aqui pra você, músicas de bandas, o que há de melhor no mundo da música, no sul do Brasil, essa cultura rica, bandas e companhia. Vamos já dar início à nossa próxima sequência, confira aí.

0: Chegamos ao final de mais uma edição de Bandas e Companhia comigo, Nando Pinheiro. Fica ligado que na próxima edição tem muito mais para cada um de vocês. Um abraço!
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3: 1:38.
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5: Oi, gente, estamos chegando com o Baú Sertanejo nessa quarta-feira, linda, linda, linda. Como é que tá aí, gente? Tudo bom com você? Tudo certinho? Que bom então, hein? A partir de agora tem Baú Sertanejo. Alegria, alegria, alegria, alegria, porque a partir de agora tem Baú Sertanejo no seu rádio, levando muito mais som pra você, onde você estiver. Sinta-se sempre à vontade, tá bom? O Baú Sertanejo começa a edição de hoje tocando o que foi sucesso no sertanejo e também as tendências. A partir de agora tem Baú Sertanejo.
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0: Rádio, não sai da sintonia, já voltaremos com mais.
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0: O presidente do BRB, Nelson Antônio de Souza, confirmou que o Banco Estatal do Distrito Federal necessita de 8,8 bilhões de reais para fazer frente a possíveis perdas relacionadas a títulos comprados do Banco Master. O valor foi calculado após uma auditoria interna. Dos 30 bilhões em títulos adquiridos, pelo menos 8,8 bilhões podem estar perdidos, sendo que 2,6 bilhões não possuem lastro, ou seja, não há garantia real de reembolso. A expectativa é que o banco arrecade no mínimo mais 3 bilhões através de uma operação financeira estruturada com o BTG Pactual.
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3: Mais uma edição aqui do nosso Radar Esportivo, chegando nesta quarta-feira, 10 de junho de 2026. E em sua primeira Copa do Mundo, o zagueiro Ibanhez mostrou versatilidade e afirmou estar pronto para atuar em qualquer posição que Carlo Ancelotti precisar, seja na zaga, lateral direita ou até como volante, especialmente após o corte de Wesley por lesão. O defensor de 27 anos destacou a objetividade do treinador italiano, evitou revelar detalhes dos treinamentos e celebrou sua evolução profissional no Al-Ahli da Arábia Saudita, onde ganhou experiência como líder e capitão. Após ficar fora da Copa de 2022, Ibanhez vive a realização do sonho de disputar o Mundial e garante estar focado no presente, enquanto aguarda a estreia da seleção brasileira. Eu sou o Kleber Salles e a gente conta tudo sobre a seleção brasileira. Já estamos na expectativa aí do Brasil na Copa, hein? A gente volta já já.
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8: Valeu, gente! Depois do intervalo, a gente tá aqui de volta com o Baú Sertanejo. Aumenta aí o som pra você conferir.

0: Essa aí realmente é...
1: Não tem jeito, né?
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0: isso é Baú Sertanejo no seu rádio, não sai da sintonia, já já voltaremos com mais.
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6: O volante José Martínez falou pela primeira vez sobre a grave lesão no joelho que sofreu antes de deixar o Corinthians. Em entrevista, o venezuelano afirmou que o problema aconteceu enquanto ainda treinava e jogava pelo clube, contrariando suspeitas levantadas na época de que a contusão poderia ter ocorrido durante o período em que permaneceu afastado da equipe. Martínez também comentou a rescisão de contrato, que ocorreu após um início de temporada conturbado, marcado por atraso em sua reapresentação e pela descoberta da lesão no joelho esquerdo. O jogador disse guardar carinho pelo Corinthians e ressaltou que sempre procurou agir com profissionalismo durante sua passagem pelo clube. O timão chegou a avaliar medidas mais severas, mas as partes optaram por um acordo amigável para encerrar o vínculo.
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0: pilotos estarem ilesos, os Estados Unidos devem responder a este ataque. A ameaça surge um dia depois de forças iranianas terem derrubado o helicóptero que operava na região estratégica do Estreito de Hormuz, uma das principais rotas mundiais para o transporte de petróleo. O incidente eleva a tensão no Oriente Médio, já em meio a conflitos na região.
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5: Eita coisa boa, é relembrar as grandes emoções. Está de volta o Baú Sertanejo.

0: Deus quiser.
1: Que obrigado, que é querido, isso, obrigado, gente?
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0: O sertanejo, uma sequência melhor do que a outra aqui pra você ouvir, curtir e relembrar. Daqui a pouco tem mais, não sai daí não.
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A Procuradoria-Geral da República deve negar a proposta de delação premiada do ex-banqueiro Daniel Vorcaro, segundo informações de bastidores. A decisão se baseia na falta de novas provas e no enfraquecimento das versões apresentadas por Vorcaro a cada nova operação sobre o caso Banco Master. Investigadores apontam que Vorcaro não tem mais acesso a documentos cruciais que poderiam corroborar sua delação, pois estes estão sob a custódia do liquidante do Banco Master. A Polícia Federal já havia recusado uma primeira proposta e a PGR considera a aceitação improvável, sem fatos completamente novos e comprovados.

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1: E a seleção do Irã poderá voltar aos Estados Unidos um dia antes de cada partida da Copa do Mundo de 2026, contrariando rumores de que os jogadores precisariam chegar e sair no mesmo dia dos jogos. Após semanas de incerteza, todos os atletas receberam vistos, mas parte da comissão técnica e administrativa segue sem autorização de entrada, por questões políticas e de segurança envolvendo as tensões entre Estados Unidos, Israel e Irã. A equipe transferiu sua base de treinamentos para Tijuana, no México. O Irã estreia no Mundial contra Nova Zelândia em 15 de junho, depois enfrenta Bélgica e Egito pela fase de grupos. Eu sou Kleber Salles e volto daqui a pouco com mais destaques do Mundo da Bola. Só ficar ligadinho aí, hein?
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5: Eita, moda boa é essa aí que tá chegando aqui no nosso Baú Sertanejo.

0: Baú Sertanejo, sempre com as melhores pra você aqui. Não sai da sintonia, já já tem mais pra você.
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5: O técnico Mano Menezes, atualmente no comando da seleção do Peru, apontou a Espanha como a principal favorita ao título da Copa do Mundo de 2026. Antes do amistoso entre as duas seleções, o treinador brasileiro elogiou o trabalho desenvolvido pelos espanhóis nos últimos anos e destacou a continuidade do projeto como um dos principais diferenciais da equipe. Segundo Mano, enquanto a Espanha apresenta um modelo consolidado e consistente, o Brasil ainda vive um processo de construção sob o comando de Carlo Ancelotti. Mesmo colocando a Espanha à frente na disputa pelo título, Mano ressaltou a força da seleção brasileira e afirmou que o Brasil continua entre os candidatos a conquistar o Mundial. As declarações repercutiram na véspera da estreia das seleções na competição. Do lado espanhol, o técnico Luis de la Fuente recebeu os elogios com humildade, afirmando que sua equipe tem confiança no trabalho realizado, mas reconhecendo que outras seleções também possuem qualidade suficiente para chegar ao título.
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o preço do petróleo registrou uma queda de mais de 2%, impulsionado pelo anúncio de uma trégua nos ataques entre Israel e Irã. A notícia trouxe um alívio temporário aos mercados globais, que acompanham de perto as tensões no Oriente Médio. Apesar do cessar-fogo acordado horas após a retomada dos bombardeios na segunda-feira, autoridades iranianas alertaram que podem retomar os ataques a Israel caso a trégua não seja respeitada em relação aos seus aliados. Novos bombardeios foram registrados ao sul do território libanês, indicando a fragilidade da situação.

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3: E estamos de volta com o Baú Sertanejo.

0: Beijo no seu rádio, não sai da sintonia, já voltaremos com mais.
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o governo brasileiro, por meio do secretário executivo do Ministério da Fazenda, Dario Durigan, defendeu a soberania do PIX, o sistema de pagamentos instantâneos do Banco Central. Durigan afirmou que o PIX é um patrimônio estratégico que continuará sob estrita governança do Estado brasileiro contra interferências globais. O PIX, que se tornou uma referência global em bancarização e inovação tecnológica, é visto como um ativo crucial para a economia nacional. A declaração reforça o compromisso do Brasil em proteger e manter o controle sobre essa ferramenta financeira.

De acordo com uma matéria do The Times, os árbitros brasileiros que entrarão em campo na Copa desse ano, Ramon Abel, Rafael Claus e Vilton Pereira Sampaio, vão receber mais de $500 mil cada. Caso um árbitro seja mantido para as fases finais, receberá um ou mais bônus.

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2: Se é sucesso, está aqui no Baú Sertanejo. Estamos de volta, meu povo. Aumenta o som. Baú Sertanejo tá no ar de novo.

Valeu, galera! Muito obrigado por essa energia de vocês. Bom, agora a gente vai cantar um bloco de músicas bem dançantes, que inclusive tem canções de Luiz Gonzaga. E eu quero ver... Galera, muito obrigado por essa energia de vocês. Bom, agora a gente vai cantar um bloco de músicas bem dançantes, que inclusive...

0: Com essas e outras, a gente encerra a edição de hoje, dessa quinta-feira, abençoada pelo nosso Deus. Obrigado aí pela tua companhia, pela tua audiência. A gente tem encontro marcado amanhã na sexta com mais Baú Sertanejo pra você. Beijo no seu coração, fica com Deus e até amanhã.
1: 3:19.
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3: O governo do estado de Minas Gerais anunciou um investimento de quase 200 milhões de reais em projetos e obras de infraestrutura rodoviária para a região do sudoeste de Minas. A iniciativa visa melhorar a malha viária e impulsionar o desenvolvimento local. Além disso, o executivo estadual determinou a realização de estudos de fluxo entre Artemig e AB Nascentes das Gerais para possíveis obras na MG-050. A medida busca otimizar o planejamento e a execução de melhorias nas estradas mineiras.
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6: A Alemanha ganhou um reforço inesperado às vésperas da Copa do Mundo. Após a lesão de Lennart Kahr, o técnico Julian Nagelsmann chamou o jovem meia Hasan Weddraogo, de apenas 20 anos, para integrar o elenco no Mundial. A convocação pegou o jogador de surpresa, já que ele não esperava mais receber uma oportunidade tão perto do início da competição. O Weddraogo pontou que estava descansando quando recebeu a ligação de Nagelsmann. Tomado pela emoção, ouviu uma pergunta inusitada do treinador: "Você está bêbado?" O jovem respondeu que não bebe e logo em seguida recebeu a confirmação de que viajaria para disputar a Copa. Depois da notícia, ele tentou avisar os pais, mas ninguém atendeu o telefone. Até uma de suas irmãs desconfiou da história antes de acreditar na convocação. Agora, o meia chega motivado para ajudar a Alemanha, que estreia no Mundial.

0: Ao no domingo, 14 de junho, contra Curaçao.
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4: Opa, tô chegando eu mesmo, seu amigo Jorginho Amaral por aqui, mais um Conexão Sertaneja. Quinta-feira gostosa, linda e maravilhosa, tá começando mais um programão cheio de moda boa pra você, cheio de música sertaneja, a partir de agora aqui na sua rádio preferida. Aumenta o volume, que tá começando!
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1: Daqui a pouquinho voltem com muito mais aqui no Conexão Sertaneja. Não saia daí, é rapidinho, turma.
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De acordo com Ahmad Donyamali, ministro dos esportes do Irã, sua seleção poderá deixar os jogos da Copa caso sejam exibidas bandeiras não autorizadas ou ouçam cânticos contra a seleção nacional dentro dos estádios. A seleção iraniana, que está no Grupo G, vai estrear na Copa contra a seleção da Nova Zelândia no próximo dia 15 de junho. Segundo o ministro iraniano, sua federação recebeu garantias de que não haverão incidentes durante o confronto contra o Egito.

A Força Aérea Brasileira está realizando uma ampla ação de saúde e assistência social gratuita em Oriximiná, no oeste do Pará, entre os dias 10 e 12 de junho. A iniciativa faz parte da última etapa do exercício de campanha de emprego de logística, saúde e intendência operacional, Excelsior 2026. Com a mobilização de mais de 200 militares, a FAB espera realizar mais de 1.500 atendimentos diários em diversas especialidades médicas, odontológicas e exames complementares. Esta é considerada a maior ação de apoio humanitário e assistência em saúde da FAB na Amazônia.

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2: Já voltando, sou eu, seu amigo Jorginho Amaral, te fazendo companhia aqui no Conexão Sertaneja. E tem mais sucesso pra você, bora curtir!
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0: Quem gostou, bota a mão pra cima e faz barulho aí. Muito obrigado.
1: Valeu, Dendelson. 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
2: Daqui a pouco eu sigo com você por aqui com muito mais música no nosso Conexão Sertaneja.

A Comissão Europeia propôs novas sanções contra a Rússia, visando diversas áreas da economia russa. As medidas incluem o foco nas receitas do petróleo, na frota sombra, em bancos, empresas de criptomoedas, metais e produtos da pesca. Além disso, as sanções também se dirigem aos soldados que participaram da invasão em grande escala da Ucrânia. A proposta busca manter o limite máximo de preço do petróleo russo, implementado em conjunto com o G7 e a Austrália desde 2022.

O árbitro esloveno Zlatko Vintic vai apitar o jogo entre Brasil e Marrocos, válido pela primeira rodada da Copa. Vintic já apitou jogos da Champions e da Liga Europa, inclusive a final da Champions 2023-2024. Além de Vintic como árbitro principal, no primeiro jogo da seleção, teremos os assistentes eslovenos András Kovačić e Tomáš Klanjnik. O quarto árbitro será o suíço Sandro Scherer. E o árbitro reserva será Stefan de Almeida.

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1: É o Conexão Sertaneja no ar, só sucesso, só música boa. Daqui a pouquinho tem muito mais pra você.
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1: Ah, daqui a pouquinho eu volto com muito mais música pra você no nosso Conexão Sertaneja.
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4: O Brasil prepara novas regras para acelerar o combate a crimes digitais contra crianças e adolescentes. O Ministério da Justiça deve publicar em julho uma portaria que regulamenta o ECA digital e define como redes sociais terão de avisar as autoridades sobre casos suspeitos. As notificações serão reunidas no Centro Nacional de Proteção à Criança e ao Adolescente, ligado à Polícia Federal. O órgão fará a triagem dos dados, cruzará informações e encaminhará os casos para a investigação. A ideia é padronizar relatórios, estabelecer prazos e facilitar a análise de um volume alto de alertas. O desafio é grande. Em 2025, o Brasil recebeu 950 mil denúncias de abuso sexual infantil, aliciamento ou tráfico sexual de menores enviadas por redes sociais, alta de 60% sobre 2024. O país aparece em sexto lugar no mundo em notificações desse tipo. Inspirado no modelo americano do NCMC, o Centro Brasileiro terá alcance mais amplo, incluindo crimes contra menores no ambiente digital. Plataformas já apoiam regras e defendem cooperação entre empresas, famílias e governos. Daqui a pouco tem mais informações no Info News.
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7: Olá, chegando para você o nosso Esporte Agora de hoje, com a minha apresentação, locutora Patrícia. E John Arias iniciará a Copa do Mundo de 2026 com a confiança em alta. O jogador consolidou-se como o principal destaque da Colômbia nesta temporada, embalado principalmente pelos dois gols marcados na vitória no amistoso contra a Jordânia. Este foi o terceiro gol do meia atacante do Palmeiras pela equipe nacional em 2026. Ele também havia balançado as redes na derrota para a Croácia em amistoso disputado em Orlando. Nenhum outro jogador foi tão decisivo no ataque colombiano este ano quanto Arias.
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1: Já voltando, sou eu, seu amigo Jorginho Amaral, te fazendo companhia aqui no Conexão Sertaneja. E tem mais sucesso pra você, bora curtir!
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3: Daqui a pouco a gente volta, hein, com muito mais moda sertaneja aqui no nosso Conexão.
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7: As figurinhas e os álbuns da Copa do Mundo viraram campeões de reclamações no Procon SP em maio. O órgão registrou 521 queixas envolvendo compra, venda ou troca desses itens, dentro de um total de 708 demandas ligadas ao Mundial. A alta chama a atenção. Em abril foram apenas 34 reclamações sobre produtos colecionáveis, em março, 19. Para o Procon SP, a proximidade da Copa e o crescimento da procura por itens temáticos ampliaram a movimentação dos consumidores, principalmente nas compras pela internet. Entre os problemas mais citados estão atraso na entrega, produto não recebido, diferença entre o anúncio e o item entregue, cobrança indevida e dificuldade para falar com vendedores após a compra. A maioria dos casos envolve marketplaces, redes sociais e aplicativos de mensagens. O órgão alerta que a busca por figurinhas raras ou edições limitadas pode abrir espaço para fraudes. A orientação é verificar a reputação do vendedor, desconfiar de preços muito baixos, guardar comprovantes e confirmar prazos, atendimento e regras de troca antes de fechar negócio. O InfoNews fica por aqui. Até amanhã com mais informações.
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10: Jorge Sampaoli está de volta ao futebol argentino. O treinador de 66 anos foi anunciado como novo comandante do Talleres e assume a vaga deixada por Carlos Tevez. O contrato será válido até o fim de 2027, marcando o retorno de Sampaoli à primeira divisão da Argentina após mais de duas décadas trabalhando fora do país. Livre no mercado desde sua saída do Atlético Mineiro em fevereiro deste ano, Sampaoli chega com a missão de recuperar o Talleres após uma sequência de resultados ruins. Segundo a imprensa argentina, ele se tornará o treinador mais bem remunerado da história do clube de Córdoba. A expectativa é que o técnico inicie os trabalhos imediatamente, visando a sequência da temporada e a reconstrução da equipe.
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3: Já voltei no nosso Conexão com muito mais músicas pra você. Bora de Conexão Sertaneja!
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0: dos terremotos mais fortes a atingir as Filipinas em meio século causou destruição e mortes. Pelo menos 37 pessoas morreram e mais de 20 mil ficaram desalojadas, com cerca de 2 mil casas danificadas em várias províncias. As equipes de resgate continuam vasculhando edifícios em ruínas em busca de sobreviventes, enquanto muitos moradores que abandonaram suas casas temiam um tsunami. Ondas de até quase 1 metro acima do nível da maré foram registradas, embora os danos diretos do tsunami tenham sido limitados.
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3: O volante Sofyan Rabat afirmou que o Marrocos respeita a força da seleção brasileira, mas chega confiante para a estreia na Copa do Mundo e sonhando com a vitória. Embalado por uma impressionante sequência de 29 partidas sem perder, o Marrocos não esconde a ambição de surpreender o Brasil, apontado como favorito no confronto deste sábado. Rabat destacou que sua equipe não tem medo de enfrentar nenhuma seleção do torneio e acredita na qualidade do elenco marroquino, que vive grande fase após conquistar títulos continentais e chegar às semifinais da Copa de 2022. No grupo C, os marroquinos dividem chave com Brasil, Escócia e Haiti. Tá chegando o dia, hein? Copa do Mundo 2026. Eu sou Kleber Salles e vou ficando por aqui com o nosso Radar Esportivo, mas estou de volta amanhã trazendo aí mais destaques do mundo da bola. Até lá, hein?
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7: É o Conexão Sertaneja no ar, só sucesso, só música boa. Daqui a pouquinho tem muito mais pra você.
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1: Encerrando por aqui mais um Conexão Sertaneja nesta quinta gostosa, pré-fim de semana de muita alegria e muita música boa sertaneja pra você aqui no Conexão, tá bom? Amanhã sexta estou de volta. Valeu, turminha! Te espero amanhã, hein? Tchau, gente!
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4: Um dos terremotos mais fortes a atingir as Filipinas em meio século causou destruição e mortes. Pelo menos 37 pessoas morreram e mais de 20 mil ficaram desalojadas, com cerca de 2 mil casas danificadas em várias províncias. As equipes de resgate continuam vasculhando edifícios em ruínas em busca de sobreviventes, enquanto muitos moradores que abandonaram suas casas temiam um tsunami. Ondas de até quase um metro acima do nível da maré foram registradas, embora os danos diretos do tsunami tenham sido limitados.
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6: E o ex-atacante e comentarista Alexandre Pato acompanhou o treino da seleção brasileira nos Estados Unidos e opinou sobre a estreia na Copa do Mundo. Para ele, o técnico Carlo Ancelotti não deve iniciar a partida contra o Marrocos com um centroavante de ofício, apostando em um ataque mais móvel e dando preferência a Luiz Henrique, em vez de nomes como Endrick ou Igor Thiago. Pato também fez elogios ao treinador italiano, com quem trabalhou no Milan, classificando-o como um amigo e desejando sucesso na busca pelo hexacampeonato. No mesmo dia, Ancelotti comemorou seus 67 anos, né, e recebeu uma homenagem dos jogadores da seleção durante o treino em Morristown. Eu sou Kleber Salles e volto daqui a pouco com mais informações do esporte. Fique ligado aqui no Radar Esportivo.
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1: 5 horas e 11 minutos.
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9: Previsão do tempo para quinta-feira, 11 de junho de 2026. Região Sudeste. Vitória, no Espírito Santo, tem previsão de muitas nuvens no céu nesta quinta-feira. Os termômetros registram mínima de 20 e máxima de 27 graus. Umidade relativa do ar vai de 90% a 50%. Rio de Janeiro tem céu cheio de nuvens, com possibilidade de chuva isolada à tarde. A temperatura mínima na capital fluminense é de 15 graus, máxima 24 graus. Graus, umidade relativa do ar é de 100 a 50%. Você ouviu a previsão do tempo para quinta-feira, 11 de junho de 2026, com informações do IBGE Cidades e do INMET, o Instituto Nacional de Meteorologia.
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14: Olá, minha gente, por aqui estamos chegando com o programa Sertanejo Classe A. Quem vos fala e se apresenta sou eu mesmo, Elbert Andrade. Prazer imenso estarmos juntos com você, comunicando com tanta gente maravilhosa. A partir de agora, com muita música sertaneja na sua estação de rádio preferida. É o programa Sertanejo Classe A que vai começando. É modão que você ouve com a gente.
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1: Pense no modão bom, hein, senhor? Daqui a pouquinho, mais moda sertaneja pra você.
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6: O volante Sofyan Rabat afirmou que o Marrocos respeita a força da seleção brasileira, mas chega confiante para a estreia na Copa do Mundo e sonhando com a vitória. Embalado por uma impressionante sequência de 29 partidas sem perder, o Marrocos não esconde a ambição de surpreender o Brasil, apontado como favorito no confronto deste sábado. Rabat destacou que sua equipe não tem medo de enfrentar nenhuma seleção do torneio e acredita na qualidade do elenco marroquino, que vive grande fase após conquistar títulos continentais e chegar às semifinais da Copa de 2022. No grupo C, os marroquinos dividem chave com Brasil, Escócia e Haiti. Tá chegando o dia, hein? Copa do Mundo 2026. Eu sou Kleber Salles e vou ficando por aqui com o nosso Radar Esportivo, mas estou de volta amanhã trazendo aí mais destaques do mundo da bola. Até lá, hein?
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8: O Brasil prepara novas regras para acelerar o combate a crimes digitais contra crianças e adolescentes. O Ministério da Justiça deve publicar em julho uma portaria que regulamenta o ECA digital e define como redes sociais terão de avisar as autoridades sobre casos suspeitos. As notificações serão reunidas no Centro Nacional de Proteção à Criança e ao Adolescente, ligado à Polícia Federal. O órgão fará a triagem dos dados, cruzará informações e encaminhará os casos para a investigação. A ideia é padronizar relatórios, estabelecer prazos e facilitar a análise de um volume alto de alertas. O desafio é grande. Em 2025, o Brasil recebeu 950 mil denúncias de abuso sexual infantil, aliciamento ou tráfico sexual de menores enviadas por redes sociais, alta de 60% sobre 2024. O país aparece em sexto lugar no mundo em notificações desse tipo. Inspirado no modelo americano do NCMC, o Centro Brasileiro terá alcance mais amplo, incluindo crimes contra menores no ambiente digital. Plataformas já apoiam regras e defendem cooperação entre empresas, famílias e governos. Daqui a pouco tem mais informações no Info News.
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1: Opa, já estamos de volta, já tomei meu cafezinho ali, meu pãozinho de queijo e agora vamos seguindo com mais moda.
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1: É, mais uma que nós ouvimos aqui em nossa programação. Daqui a pouquinho, mais moda pra você.
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0: O governo Lula e a oposição protagonizam um intenso embate sobre segurança pública no Congresso Nacional. A Câmara dos Deputados analisa a proposta de emenda à Constituição que propõe reduzir a maioridade penal para 16 anos, defendida por parlamentares da oposição. Ao mesmo tempo, o governo planeja transformar 138 presídios em unidades de segurança máxima, visando desarticular facções criminosas. A questão da segurança é central nas eleições e divide opiniões, com o governo buscando evitar a imagem de tolerância ao crime.
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4: Jorge Sampaoli está de volta ao futebol argentino. O treinador de 66 anos foi anunciado como novo comandante do Talleres e assume a vaga deixada por Carlos Tevez. O contrato será válido até o fim de 2027, marcando o retorno de Sampaoli à primeira divisão da Argentina após mais de duas décadas trabalhando fora do país. Livre no mercado desde sua saída do Atlético Mineiro em fevereiro deste ano, Sampaoli chega com a missão de recuperar o Talleres após uma sequência de resultados ruins. Segundo a imprensa argentina, ele se tornará o treinador mais bem remunerado da história do clube de Córdoba. A expectativa é que o técnico inicie os trabalhos imediatamente, visando a sequência da temporada e a reconstrução da equipe.
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8: Opa, já estamos de volta, já tomei meu cafezinho ali, meu pãozinho de queijo e agora vamos seguindo com mais moda.
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1: Pense no modão bom, isso. Daqui a pouquinho, mais moda sertaneja pra você.
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6: O Kansas City Chiefs anunciou a renovação contratual do quarterback Patrick Mahomes, que se tornou o primeiro jogador da história da NFL a ultrapassar a marca de $500 milhões em um contrato. O novo acordo reforça a ligação entre o astro e a franquia, consolidando Mahomes como a principal referência da equipe para os próximos anos. Desde que assumiu a posição de titular dos Chiefs, Mahomes conquistou títulos, prêmios de MVP e ajudou a transformar a equipe em uma das potências da liga. O quarterback já possui um dos contratos mais valiosos da história do esporte americano e segue como peça central do projeto da franquia, que pretende continuar brigando pelos títulos da NFL nas próximas temporadas.
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governo do estado de Minas Gerais anunciou um investimento de quase 200 milhões de reais em projetos e obras de infraestrutura rodoviária para a região do sudoeste de Minas. A iniciativa visa melhorar a malha viária e impulsionar o desenvolvimento local. Além disso, o executivo estadual determinou a realização de estudos de fluxo entre Artemig e AB Nascentes das Gerais para possíveis obras na MG-050. A medida busca otimizar o planejamento e a execução de melhorias nas estradas mineiras.

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1: Pense no modão bom, isso. Daqui a pouquinho, mais moda sertaneja pra você.
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6: O Brasil aparece apenas na sétima posição entre as seleções mais valiosas da Copa do Mundo de 2026, segundo o levantamento baseado nos valores de mercado dos jogadores convocados. A equipe brasileira tem elenco avaliado em cerca de 941 milhões de euros, ficando atrás de França, Inglaterra, Espanha, Portugal, Alemanha e Holanda. O estudo leva em consideração o valor de mercado atual de cada atleta convocado para o torneio. Entre os brasileiros, os jogadores mais valiosos são o Vini Júnior, Matheus Cunha, Endrick, Rafinha e Bruno Guimarães. A liderança do ranking fica com a França, que possui um elenco avaliado em mais de 1,5 bilhão de euros. Apesar de estar fora do top 5, o Brasil segue entre os favoritos ao título e conta com uma geração repleta de atletas que atuam nos principais clubes da Europa.
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7: A Comissão Europeia propôs novas sanções contra a Rússia, visando diversas áreas da economia russa. As medidas incluem o foco nas receitas do petróleo, na frota sombra, em bancos, empresas de criptomoedas, metais e produtos da pesca. Além disso, as sanções também se dirigem aos soldados que participaram da invasão em grande escala da Ucrânia. A proposta busca manter o limite máximo de preço do petróleo russo, implementado em conjunto com o G7 e a Austrália desde 2022.
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1: Já já, mais músicas pra você no Classe A.
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4: O atacante Luiz Araújo pode estar vivendo seus últimos meses no Flamengo. De acordo com informações publicadas pela imprensa internacional, o Al Sadd, do Catar, avançou nas conversas para contratar o jogador, que prepara uma proposta de contrato por 3 temporadas. O clube catariano vê o atacante como uma peça importante para reforçar o elenco e pretende formalizar a investida nas próximas semanas. Apesar do interesse do exterior, o Flamengo não demonstra a intenção de facilitar a saída do atleta. Luiz Araújo é considerado uma peça importante no elenco e já despertou interesse de outros clubes ao longo de 2026, mas a diretoria rubro-negra tem adotado uma postura firme para mantê-lo no grupo. Caso a negociação avance, o Al Sadd precisará apresentar uma proposta considerada vantajosa para convencer o clube carioca a liberar o jogador.
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6: O Brasil prepara novas regras para acelerar o combate a crimes digitais contra crianças e adolescentes. O Ministério da Justiça deve publicar em julho uma portaria que regulamenta o ECA digital e define como redes sociais terão de avisar as autoridades sobre casos suspeitos. As notificações serão reunidas no Centro Nacional de Proteção à Criança e ao Adolescente, ligado à Polícia Federal. O órgão fará a triagem dos dados, cruzará informações e encaminhará os casos para a investigação. A ideia é padronizar relatórios, estabelecer prazos e facilitar a análise de um volume alto de alertas. O desafio é grande. Em 2025, o Brasil recebeu 950 mil denúncias de abuso sexual infantil, aliciamento ou tráfico sexual de menores enviadas por redes sociais, alta de 60% sobre 2024. O país aparece em sexto lugar no mundo em notificações desse tipo. Inspirado no modelo americano do NCMC, o Centro Brasileiro terá alcance mais amplo, incluindo crimes contra menores no ambiente digital. Plataformas já apoiam regras e defendem cooperação entre empresas, famílias e governos. Daqui a pouco tem mais informações no Info News.
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1: Você está curtindo o Sertanejo Classe A, na comunicação desse amigo de vocês, o Elbert Andrade, abraçando você, amigo ouvinte, em toda a nossa cidade e região, curtindo o nosso programa.
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1: Tô deixando aqui um forte abraço pra você. Mais uma vez, obrigado pelo carinho da sua companhia, da sua audiência. Um abraço do amigo Elbert Andrade e até a nossa próxima edição.
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6: O Pix voltou ao centro de uma disputa internacional. Depois de novas críticas dos Estados Unidos ao sistema brasileiro de pagamentos instantâneos, o governo registrou a marca como de alto renome e associada ao Banco Central. O anúncio foi feito pelo ministro Márcio Elias Rosa, durante reunião no Palácio do Planalto. Esse tipo de registro, feito no INPI, é a maior proteção prevista pela lei brasileira para uma marca, garantindo o uso exclusivo no território nacional. As críticas dos Estados Unidos dizem que o Banco Central atuaria ao mesmo tempo como regulador e operador do sistema, o que, na visão dos Estados Unidos, favoreceria o Pix e prejudicaria empresas do setor. A acusação aparece no contexto de uma investigação comercial que embasa a proposta de tarifa de 25% sobre produtos brasileiros. Especialistas avaliam que a ofensiva pode estar ligada à força do Pix, à concorrência com cartões americanos e ao avanço de alternativas internacionais de pagamento. A reação brasileira tenta deixar claro que o Pix virou mais do que um meio de pagamento, tornou-se uma vitrine tecnológica do país e agora também entrou no radar das disputas comerciais. Fique ligado, já já tem mais Info News.
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8: Olá, chegando para você o nosso Esporte Agora de hoje, com a minha apresentação, locutora Patrícia. E John Arias iniciará a Copa do Mundo de 2026 com a confiança em alta. O jogador consolidou-se como o principal destaque da Colômbia nesta temporada, embalado principalmente pelos dois gols marcados na vitória no amistoso contra a Jordânia. Este foi o terceiro gol do meia atacante do Palmeiras pela equipe nacional em 2026. Ele também havia balançado as redes na derrota para a Croácia em amistoso disputado em Orlando. Nenhum outro jogador foi tão decisivo no ataque colombiano este ano quanto Arias.
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9: 7:09.
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12: Previsão do tempo para quinta-feira, 11 de junho de 2026. Região Sudeste. Vitória, no Espírito Santo, tem previsão de muitas nuvens no céu nesta quinta-feira. Os termômetros registram mínima de 20 e máxima de 27 graus. Umidade relativa do ar vai de 90% a 50%. Rio de Janeiro tem céu cheio de nuvens, com possibilidade de chuva isolada à tarde. A temperatura mínima na capital fluminense é de 15 graus, máxima 24 graus. Graus, umidade relativa do ar é de 100% a 50%. Você ouviu a previsão do tempo para quinta-feira, 11 de junho de 2026, com informações do IBGE Cidades e do INMET, o Instituto Nacional de Meteorologia.
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19: Alô, gente! Estamos chegando com mais uma edição do Sertanejo Classic. Alegria, alegria! O programa que faz você voltar no tempo vai começar.
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0: Quem é que entra ali? Bora pro boteco?
1: Bora tomar no boteco, toma um pingão, já lá.
0: Fechado? Quem bebe um pingão aí dá um grito!
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0: Obrigada, meus amores.
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2: Maravilha, maravilha. Depois do intervalo a gente volta com mais Sertanejo Clássico. Não saia daí.
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6: Olá, chegando para você o nosso Esporte Agora de hoje, com a minha apresentação, o locutor é Patrícia. E John Arias iniciará a Copa do Mundo de 2026 com a confiança em alta. O jogador consolidou-se como o principal destaque da Colômbia nesta temporada, embalado principalmente pelos dois gols marcados na vitória no amistoso contra a Jordânia. Este foi o terceiro gol do meia atacante do Palmeiras pela equipe nacional em 2026. Ele também havia balançado as redes na derrota para a Croácia em amistoso disputado em Orlando. Nenhum outro jogador foi tão decisivo no ataque colombiano este ano quanto Arias.
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9: O Pix voltou ao centro de uma disputa internacional. Depois de novas críticas dos Estados Unidos ao sistema brasileiro de pagamentos instantâneos, o governo registrou a marca como de alto renome e associada ao Banco Central. O anúncio foi feito pelo ministro Márcio Elias Rosa, durante reunião no Palácio do Planalto. Esse tipo de registro, feito no INPI, é a maior proteção prevista pela lei brasileira para uma marca, garantindo o uso exclusivo no território nacional. As críticas dos Estados Unidos dizem que o Banco Central atuaria ao mesmo tempo como regulador e operador do sistema, o que, na visão dos Estados Unidos, favoreceria o Pix e prejudicaria empresas do setor. A acusação aparece no contexto de uma investigação comercial que embasa a proposta de tarifa de 25% sobre produtos brasileiros. Especialistas avaliam que a ofensiva pode estar ligada à força do Pix, à concorrência com cartões americanos e ao avanço de alternativas internacionais de pagamento. A reação brasileira tenta deixar claro que o Pix virou mais do que um meio de pagamento, tornou-se uma vitrine tecnológica do país e agora também entrou no radar das disputas comerciais. Fique ligado, já já tem mais Info News.
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2: Sertanejo Clássico está de volta. Aumente o volume e vem conferir só as clássicas.
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0: Obrigado, gente. Show é isso aí. Cantando com a gente.
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1: Gravamos a música que naquela época foram vendidas 2,5 milhões de cópias.

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1: Valeu, turma! Estamos encerrando mais uma super edição do Sertanejo Classic. Voltamos na próxima edição com mais pra você. Até lá!
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2: As figurinhas e os álbuns da Copa do Mundo viraram campeões de reclamações no Procon SP em maio. O órgão registrou 521 queixas envolvendo compra, venda ou troca desses itens, dentro de um total de 708 demandas ligadas ao Mundial. A alta chama a atenção. Em abril foram apenas 34 reclamações sobre produtos colecionáveis, em março, 19. Para o Procon SP, a proximidade da Copa e o crescimento da procura por itens temáticos ampliaram a movimentação dos consumidores, principalmente nas compras pela internet. Entre os problemas mais citados estão atraso na entrega, produto não recebido, diferença entre o anúncio e o item entregue, cobrança indevida e dificuldade para falar com vendedores após a compra. A maioria dos casos envolve marketplaces, redes sociais e aplicativos de mensagens. O órgão alerta que a busca por figurinhas raras ou edições limitadas pode abrir espaço para fraudes. A orientação é verificar a reputação do vendedor, desconfiar de preços muito baixos, guardar comprovantes e confirmar prazos, atendimento e regras de troca antes de fechar negócio. O InfoNews fica por aqui. Até amanhã com mais informações.
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4: E a Copa do Mundo começa hoje e além dos 26 jogadores da seleção do técnico Carlo Ancelotti, outros três brasileiros disputarão a competição, mas não pelo Brasil. Maurício, meia do Palmeiras, é o que possui a história mais incomum. O jogador de 24 anos se naturalizou paraguaio somente em fevereiro deste ano. O que possibilitou tomar essa decisão foi sua avó, que nasceu no Paraguai. Já seu pai, que é brasileiro, viveu boa parte da infância e da juventude no país vizinho. Matheus Nunes é natural de São Gonçalo, Rio de Janeiro. Aos 12 anos, se mudou para Portugal e não retornou mais. Já Lucas Mendes é um zagueiro revelado pelo Coritiba. Em 2014, se transferiu para o Catar. Desde então, não saiu mais de lá, algo que facilitou sua naturalização.
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7: 8:04.
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10: Previsão do tempo para quinta-feira, 11 de junho de 2026. Região Sudeste, Vitória, no Espírito Santo, tem previsão de muitas nuvens no céu nesta quinta-feira. Os termômetros registram mínima de 20 e máxima de 27 graus. Umidade relativa do ar vai de 90% a 50%. Rio de Janeiro tem céu cheio de nuvens, com possibilidade de chuva isolada à tarde. A temperatura mínima na capital fluminense é de 15 graus, máxima 24 graus. Umidade relativa do ar é de 100 a 50%. Você ouviu a previsão do tempo para quinta-feira, 11 de junho de 2026, com informações do IBGE Cidades e do INMET, o Instituto Nacional de Meteorologia.
11: Você ouviu a previsão do tempo.
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4: Oi, Quinta. Bem-vindos, bem-vindas, amigos e amigas lindões, lindonas, cowboys e cowboas de plantão. Quintou, trazer imenso Johnny Crazy contigo com mais um Hit Sertanejo. Aumenta o volume, curte as balas, tamo na área.
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2: Hit Sertanejo, a sua melhor programação, hein? Que tal a sua top companhia no dia a dia, na sua primeiríssima? Daqui a pouquinho tô de volta trazendo mais um bloco. Segura aí.
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9: O Brasil prepara novas regras para acelerar o combate a crimes digitais contra crianças e adolescentes. O Ministério da Justiça deve publicar em julho uma portaria que regulamenta o ECA digital e define como redes sociais terão de avisar as autoridades sobre casos suspeitos. As notificações serão reunidas no Centro Nacional de Proteção à Criança e ao Adolescente, ligado à Polícia Federal. O órgão fará a triagem dos dados, cruzará informações e encaminhará os casos para a investigação. A ideia é padronizar relatórios, estabelecer prazos e facilitar a análise de um volume alto de alertas. O desafio é grande. Em 2025, o Brasil recebeu 950 mil denúncias de abuso sexual infantil, aliciamento ou tráfico sexual de menores enviadas por redes sociais, alta de 60% sobre 2024. O país aparece em sexto lugar no mundo em notificações desse tipo. Inspirado no

0: modelo americano do NCMC, o Centro Brasileiro terá alcance mais amplo, incluindo crimes contra menores no ambiente digital. Plataformas já apoiam regras e defendem cooperação entre empresas, famílias e governos. Daqui a pouco tem mais informações no Info News.
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2: De volta por aqui, falando de esporte, falando de seleção brasileira. O atacante Rafinha afirmou que está preparado para lidar com a pressão da Copa do Mundo e assumir o papel de liderança na seleção. O jogador reconheceu que suas atuações pelo Brasil ainda são mais cobradas do que as que apresenta no Barcelona, mas destacou que já contribuiu bastante com a equipe e acredita ter capacidade para render ainda mais. Aos 29 anos e disputando seu segundo Mundial, Rafinha disse estar mais maduro do que em 2022 e revelou que os jogadores mais experientes tentam proteger os mais jovens das críticas nas redes sociais. Confiante, ele se colocou ao lado de Vinícius Júnior, entre os atletas capazes de decidir partidas importantes e ajudar o Brasil na busca pelo hexacampeonato, além de pedir o apoio da torcida durante a competição. É, a gente já está em clima de Copa do Mundo. Faltam 2 dias para a seleção estrear e a Copa estreia hoje, né? Primeiro dia de Copa e a gente vai acompanhando tudo e trazendo aqui no nosso Radar Esportivo. Daqui a pouco eu volto com muito mais, hein?
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4: 8 horas e 27 minutos.
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0: de volta, Johnny e o seu hit sertanejo, mais um bloco legal e a sua participação, vai rolar aqui a participação dele, dela e você ligadinha com a primeiríssima no melhor programa sertanejo do Brasil, Hit Sertanejo, se liga!
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1: Mais um bloco diferenciado, sertanejo de qualidade, é o seu Hit Sertanejo, a melhor programação do sertão. Em alto volume, daqui a pouquinho o Johnny voltando com muito mais. Dá um break aí, uma faturada, já voltamos.
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5: As figurinhas e os álbuns da Copa do Mundo viraram campeões de reclamações no Procon SP em maio. O órgão registrou 521 queixas envolvendo compra, venda ou troca desses itens, dentro de um total de 708 demandas ligadas ao Mundial. A alta chama a atenção. Em abril foram apenas 34 reclamações sobre produtos colecionáveis, em março, 19. Para o Procon SP, a proximidade da Copa e o crescimento da procura por itens temáticos ampliaram a movimentação dos consumidores, principalmente nas compras pela internet. Entre os problemas mais citados estão atraso na entrega, produto não recebido, diferença entre o anúncio e o item entregue, cobrança indevida e dificuldade para falar com vendedores após a compra. A maioria dos casos envolve marketplaces, redes sociais e aplicativos de mensagens. O órgão alerta que a busca por figurinhas raras ou edições limitadas pode abrir espaço para fraudes. A orientação é verificar a reputação do vendedor, desconfiar de preços muito baixos, guardar comprovantes e confirmar prazos, atendimento e regras de troca antes de fechar negócio. O InfoNews fica por aqui. Até amanhã com mais informações.
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7: Olá pessoal, vamos conferir as principais movimentações da economia nesta quinta-feira, 11 de junho de 2026. O mercado segue acompanhando atentamente o comportamento das moedas internacionais, das commodities e dos produtos agrícolas, que continuam influenciando negócios e investimentos em todo o país. No mercado de câmbio, o dólar comercial apresenta queda de 0,32%, sendo negociado a R$ 5,16. O euro também opera em leve baixa de 0,03%, cotado a R$ 5,97. Já o dólar turismo registra pequena alta de 0,07%, chegando a R$ 5,39. A libra esterlina avança 0,33%, sendo negociada a R$ 6,96. O peso argentino apresenta valorização de 0,12%, enquanto o Bitcoin registra leve queda de 0,24%, sendo negociado próximo dos R$ 322 mil. Agora vamos conferir os preços dos principais produtos agrícolas, acompanhados pelo mercado nesta quinta-feira. O açúcar está cotado a R$ 92,90 por saca de 50 quilos. O algodão é comercializado a aproximadamente R$ 4,19 por libra peso. Já o arroz registra a cotação de R$ 59,38 por saca de 50 quilos. No setor pecuário, o bezerro está sendo negociado a R$ 3.407,66 por cabeça, enquanto o boi gordo alcança o valor de R$ 353,55 por arroba. Entre os produtos de destaque do agronegócio brasileiro, o café aparece cotado a R$ 1.383,57 por saca de 60 quilos. Já o milho está sendo comercializado a R$ 64,26 por saca de 60 quilos. O cenário desta quinta-feira é marcado por pequenas oscilações no mercado financeiro, demonstrando um ambiente de cautela entre investidores e agentes econômicos. Apesar das variações moderadas, moedas, commodities e produtos agrícolas seguem sendo indicadores importantes para acompanhar o desempenho da economia brasileira e internacional. Essas foram as principais informações econômicas desta quinta-feira, 11 de junho de 2026.

O árbitro esloveno Zlatko Vintic vai apitar o jogo entre Brasil e Marrocos, válido pela primeira rodada da Copa. Vintic já apitou jogos da Champions e da Liga Europa, inclusive a final da Champions 2023-2024. Além de Vintic como árbitro principal, no primeiro jogo da seleção, teremos os assistentes eslovenos András Kovačič e Tomáš Klanjnik. O quarto árbitro será o suíço Sandro Scherer. E o árbitro reserva será Stefan de Almeida.

0: nem blá blá blá, nem desculpa, viu? Vamos curtir agora o modão? Vamos curtir as modas boas? O sertanejo rústico e sistemático no seu hit sertanejo? Johnny tá contigo. Vamos com mais um bloco arrasador, vem com a gente. Aumenta o volume aí.
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1: Finalizamos mais um Hit Sertanejo, seu parça Johnny volta amanhã no mesmo horário, bate canal por aqui. Obrigado por tudo, hein? Valeu, turma!
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5: E o ex-atacante e comentarista Alexandre Pato acompanhou o treino da seleção brasileira nos Estados Unidos e opinou sobre a estreia na Copa do Mundo. Para ele, o técnico Carlo Ancelotti não deve iniciar a partida contra o Marrocos com um centroavante de ofício, apostando em um ataque mais móvel e dando preferência a Luiz Henrique, em vez de nomes como Endrick ou Igor Thiago. Pato também fez elogios ao treinador italiano, com quem trabalhou no Milan, classificando-o como um amigo e desejando sucesso na busca pelo hexacampeonato. No mesmo dia, Ancelotti comemorou seus 67 anos, né, e recebeu uma homenagem dos jogadores da seleção durante o treino em Morristown. Eu sou Kleber Salles e volto daqui a pouco com mais informações do esporte. Fique ligado aqui no Radar Esportivo.
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6: O Brasil prepara novas regras para acelerar o combate a crimes digitais contra crianças e adolescentes. O Ministério da Justiça deve publicar em julho uma portaria que regulamenta o ECA digital e define como redes sociais terão de avisar as autoridades sobre casos suspeitos. As notificações serão reunidas no Centro Nacional de Proteção à Criança e ao Adolescente, ligado à Polícia Federal. O órgão fará a triagem dos dados, cruzará informações e encaminhará os casos para a investigação. A ideia é padronizar relatórios, estabelecer prazos e facilitar a análise de um volume alto de alertas. O desafio é grande. Em 2025, o Brasil recebeu 950 mil denúncias de abuso sexual infantil, aliciamento ou tráfico sexual de menores enviadas por redes sociais, alta de 60% sobre 2024. O país aparece em sexto lugar no mundo em notificações desse tipo. Inspirado no modelo americano do NCMC, o Centro Brasileiro terá alcance mais amplo, incluindo crimes contra menores no ambiente digital. Plataformas já apoiam regras e defendem cooperação entre empresas, famílias e governos. Daqui a pouco tem mais informações no Info News.
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8: 9:06.
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5: Quinta-feira, 11 de junho de 2026, está chegando no seu rádio mais uma edição do Café com Notícias. Eu sou Kleber Salles. A partir de agora você vai ficar muito bem informado. As últimas notícias do Brasil e do mundo, agora no seu rádio. Vamos com a nossa primeira parte, né? O primeiro bloco de notícias, o nosso primeiro giro de reportagens agora.
12: A União e a Agência Nacional de Aviação Civil devem fiscalizar e exigir a instalação de equipamentos específicos em aeroportos muito movimentados, como determina a sentença judicial de 2022. A sentença trata do uso de aparelhos como passarelas telescópicas ou equipamentos de elevação acessível, obrigatórios nos aeroportos, para garantir a segurança de passageiros com necessidade de assistência especial. A cobrança pelo cumprimento integral dessa sentença foi apresentada no final de 2025 e reforçada agora após a morte de uma idosa ao desembarcar de uma aeronave pela escada convencional no aeroporto de Congonhas, em São Paulo. O procurador da República, Lucas Costa Almeida Dias, explica que a ANAC e a União vêm dando justificativas burocráticas para o descumprimento da sentença.
13: Mortes como a que aconteceu no aeroporto de Congonhas recentemente podem ser evitadas se essas determinações judiciais fossem cumpridas adequadamente. Contudo, o governo federal e a ANAC, desde 2024, apresentaram uma série de justificativas que não foram acolhidas pelo Ministério Público Federal e agora aguardam decisão da Justiça Federal no sentido de garantir efetivamente a segurança desses passageiros.
12: De acordo com o texto, a União e a ANAC foram obrigadas a realizar um levantamento nacional dos aeroportos que não possuem ou usam indevidamente esses aparelhos e a adotar providências para exigir a adequação dos operadores aeroportuários, inclusive mediante a aplicação de sanções administrativas. Até a última atualização desta reportagem, tanto a ANAC quanto a União não se pronunciaram sobre o ocorrido.
14: Duas organizações criminosas foram alvos da Polícia Federal nesta quarta-feira, suspeitas de desviarem recursos públicos para o financiamento ilegal das campanhas eleitorais durante as eleições municipais de 2024, no Maranhão. As empresas tinham contratos com prefeituras para receber dinheiro que era sacado em espécie e depositado na conta de terceiros, os laranjas do esquema. O fluxo financeiro foi mais intenso exatamente nas semanas anteriores aos dias de votação, com movimentações ativas que totalizaram quase 10 milhões de reais. Os dois grupos tinham a ajuda de um funcionário de um banco da capital, São Luís. Também foram encontradas planilhas de Caixa 2 e arquivos que tratavam diretamente tanto da logística de entrega de valores quanto do monitoramento de policiais perto do banco. Foram identificados 15 suspeitos, entre políticos beneficiados e servidores que recebiam os repasses ilícitos. Por determinação do Tribunal Regional Eleitoral do Maranhão, 25 mandados de busca e apreensão foram cumpridos nesta quarta, além da quebra dos sigilos bancário e fiscal dos investigados e do afastamento de um funcionário e o sequestro de bens no valor de 4 milhões de reais.
15: A Polícia Federal realiza a Operação Takeover, que investiga fraudes envolvendo o Banco Master. Os agentes apuram irregularidades na aplicação de 3 milhões de reais feita pelo Previ Paulista, o Instituto de Previdência Social do município do Paulista, em Pernambuco. São cumpridos 10 mandados de busca e apreensão nas cidades pernambucanas de Recife e Paulista, além da capital fluminense, Rio de Janeiro. Um dos alvos foi a sede do Previ Paulista, responsável pela gestão dos recursos do Fundo Previdenciário dos servidores públicos do município. O valor milionário teria sido direcionado a investimentos de risco por meio de medidas adotadas em desacordo com normas legais e os procedimentos de governança. Há indícios de que decisões estratégicas tenham sido tomadas de forma isolada, sem observância de critérios de segurança, liquidez e transparência. A operação apura ainda o recebimento de vantagens indevidas por gestores do fundo. Os envolvidos podem responder pelos crimes de gestão temerária ou fraudulenta, além de crimes contra a administração pública e o sistema financeiro. A Prefeitura do Paulista confirmou que a PF esteve na sede do Fundo de Previdência para cumprir mandados relacionados aos investimentos realizados no Banco Master em 2024. Ainda informou que os fatos investigados ocorreram na administração anterior e reafirmou seu compromisso com a transparência, a legalidade e a correta aplicação dos recursos públicos. Por fim, destacou que todas as informações e os documentos solicitados estão sendo disponibilizados aos órgãos competentes em total colaboração com a investigação.
16: A Comissão de Constituição e Justiça do Senado aprovou a proposta que amplia a autonomia do Banco Central. O texto prevê autonomia também orçamentária e financeira, transforma a OBC em entidade pública de natureza especial e dá a ele poder de regulação, supervisão e resolução. Durante a tramitação, foi incluída uma emenda colocando o PIX na Constituição, garantindo que não haverá cobrança de taxas, privatização, concessão ou transferência de sua gestão, ou seja, mantendo sob a responsabilidade do Banco Central. A proposta de autonomia do BC tramita desde 2023 na Casa. Em 2021, foi aprovada a autonomia administrativa. Agora, foi a vez da autonomia financeira e orçamentária. O texto ainda precisa ser votado em plenário. Como é uma proposta de emenda à Constituição, precisa passar por dois turnos com pelo menos 49 votos.
15: Três agentes públicos foram afastados dos cargos nesta quarta-feira em uma investigação sobre esquema de fraudes em licitações, corrupção e lavagem de dinheiro no Piauí, envolvendo uma empresa de produtos hospitalares e odontológicos. Eles foram alvos da Operação Expansão de Domínio, realizado pela Polícia Federal e pela Controladoria Geral da União. Os agentes também cumprem 7 mandados de busca e apreensão. As ações acontecem em 5 municípios: Bela Vista do Piauí, São Brás do Piauí, São Raimundo Nonato, Corrente e Sebastião Barros. Até o momento, já foram apreendidos maços de dinheiro com notas de R$150, além de um revólver e munições. A justiça determinou a suspensão dos contratos administrativos com a empresa investigada, também proibiu novas contratações, convênios ou instrumentos semelhantes com entes públicos enquanto perdurarem as investigações. As apurações apontam o direcionamento de contratações públicas e o pagamento de vantagens indevidas a agentes públicos para favorecer a empresa investigada em licitações e contratos. E a operação busca coletar provas para esclarecer a dinâmica dos fatos e identificar todos os envolvidos.
5: Continue ligado, depois do intervalo estaremos de volta aqui no nosso Café com Notícias. A gente volta já já.
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5: Já estamos de volta, esse é o nosso Café com Notícias, destacando os principais fatos do Brasil e do mundo com a nossa equipe de rádio jornalismo, chegando o nosso segundo giro de reportagens desta manhã.
21: A pesquisa anual da indústria da construção 2024, divulgada nesta quarta-feira pelo IBGE, aponta que 2,5 milhões de pessoas trabalhavam no setor naquele ano e receberam 95 bilhões e 600 milhões de reais entre salários, retiradas e outras remunerações. Um total de 191 mil empresas de grande, médio e pequeno portes geraram 522 bilhões e 500 milhões de reais em incorporações, obras ou serviços da construção. Ainda de acordo com o levantamento, a maioria dos empregos está concentrada na construção de edifícios. Já a média salarial mais alta, de 2,6 salários mínimos mensais, foi paga para os trabalhadores em obras de infraestrutura, seguido da construção de edifícios, com média de 1,9, e dos serviços especializados para a construção, com média de 1,8 salários mínimos por mês. Novamente, as obras de infraestrutura aparecem com destaque em 2024, pois foi o segmento de maior relevância em valores de incorporação, obras ou serviços da construção. A justificativa, segundo Marcelo Miranda de Melo, um dos coordenadores do estudo, é a grande demanda do setor público.
0: Conceitualmente, a gente pode falar que sim, o setor público tem relevância nesse segmento da indústria da construção, mas com destaque para o segmento de obras de infraestrutura, onde praticamente 50% do total da indústria da construção está ali sendo feita no setor público. Nos outros dois segmentos, a relevância do setor público é um pouco menor, né? A grande parte é o setor privado.
21: Regionalmente, o Sudeste concentrou a maior participação, tanto no emprego quanto no valor gerado pela indústria da construção, respondendo por 50% do pessoal ocupado e 49,4% do valor total das incorporações, obras e serviços da construção. O IBGE explicou que os dados dessa pesquisa não podem ser comparados com os de edições anteriores, devido a uma mudança na metodologia. Assim, o Instituto inicia uma nova série, encerrando a utilizada entre 2007 e 2023.
1: O presidente da Câmara, Hugo Mota, avisou: só vai colocar em votação a proposta que trata dos combustíveis, a que permite usar o excesso de arrecadação por conta da alta do petróleo para compensar a redução de tributos, medida para conter o impacto da guerra aqui no Brasil, se o governo retirar a urgência daquele projeto de lei que trata da escala 6x1.
22: Eu tenho tentado junto ao governo que essa urgência seja retirada, até porque nós já aprovamos a PEC que reduziu a jornada de trabalho e que acabou com a escala 6x1. O governo ainda não retirou a urgência. Caso haja a urgência, caso haja retirada da urgência até amanhã, nós devemos apenas pautar o projeto de lei que trata da questão dos combustíveis, que é o projeto de lei relatado pela deputada Marussa. Por que é que esse projeto não está na pauta? Porque até então ele não pode ser votado. Projeto de lei que trata da questão dos combustíveis, que é o projeto de lei relatado pela deputada Marussa. Por que é que esse projeto não está na pauta?

0: sobre calendário ou conversas com líderes sobre esse cronograma. A meta agora é a escolha de relator. Alguns nomes no cenário, mas nada definido, segundo o líder do governo, Randolph Rodrigues. Ele ainda admitiu que o texto pode ter mudanças, principalmente no prazo de 60 dias após a promulgação, para que as novas regras comecem a valer.
1: Mas por que o número mais de 60? Isso aí pode ser menor.
2: Daí,
1: não precisa ser 60. É um debate que está em curso aqui no Senado.
0: Enquanto isso, a Fiesp, que é a Federação das Indústrias de São Paulo, divulgou uma carta, assinada também por outras entidades, contra a PEC 6x1 e a favor daquela outra proposta que eles chamam de jornada flexível, a que permite a remuneração com base nas horas trabalhadas. E em meio a isso tudo, tivemos também o ministro da Fazenda, Dario Durigan, que disse que ainda não conversou com o presidente da Câmara sobre aquela retirada de urgência, mas que se encontrou com Davi Alcolumbre e fez um apelo para que ele barre as chamadas pautas-bomba.
3: Então levei as preocupações, levei os projetos que têm impacto fiscal. Eu poderia mencionar vários, dívidas rurais, os vários pisos que estão em discussão no Senado, a discussão sobre PEC dos tempos, enfim, e outros debates que a gente passou, mas passamos por uma lista de projetos que é um impacto considerável e que o país não suporta. Uhum. Foi muito claro. Então, assim, a gente não pode confundir um momento em que se quer, de maneira muitas vezes legítima, dar respostas para os setores, para as respectivas bases, mas a gente não pode botar a economia do país em risco por conta dessas pautas.
0: A quarta-feira, portanto, será de expectativa com relação às negociações da PEC 6x1, tanto de definição de relator na Comissão de Constituição e Justiça, quanto numa possível conversa de Alcolumbre com os líderes para definição do calendário de votação.
4: As tensões no Oriente Médio escalaram com relatos de ataques entre os Estados Unidos e o Irã perto do estratégico Estreito de Hormuz. O presidente norte-americano Donald Trump teria ameaçado novos ataques caso um acordo de paz não seja alcançado imediatamente, após as forças dos Estados Unidos anunciarem um novo ataque contra o Irã. O Comando Central dos Estados Unidos, CENTCOM, confirmou os ataques adicionais de autodefesa contra múltiplos alvos no Irã, em resposta à agressão contínua iraniana. Esta escalada ocorre após a derrubada de um helicóptero americano, intensificando a preocupação global com a estabilidade na região. O governo brasileiro assinou um decreto que visa ampliar a cooperação policial nas áreas de fronteira e transfronteiriças com Argentina, Paraguai e Uruguai. O acordo inclui a perseguição de fugitivos e a realização de investigações conjuntas, fortalecendo a segurança regional. Este decreto é resultado de um acordo firmado em 2019 e permite que policiais de um país adentrem o território de outro em coordenação com as autoridades locais para apreender pessoas perseguidas. A iniciativa busca prevenir e investigar crimes de forma mais eficaz, com intercâmbio de metodologias e tecnologias. O primeiro-ministro israelense, Benjamin Netanyahu, buscará a reeleição este ano, conforme anunciado por seu partido. A confirmação veio após o presidente dos Estados Unidos, Donald Trump, expressar dúvidas sobre a capacidade de Netanyahu de ser reeleito. Apesar das incertezas levantadas por Trump, o partido de Netanyahu reafirma sua candidatura, indicando que o cenário político em Israel permanece dinâmico e com foco nas próximas eleições.
5: Fique ligado, daqui a pouco, depois do intervalo, estaremos de volta com mais informações aqui no nosso Café com Notícias.
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Olá, pessoal! Vamos conferir as principais movimentações da economia nesta quinta-feira, 11 de junho de 2026. O mercado segue acompanhando atentamente o comportamento das moedas internacionais, das commodities e dos produtos agrícolas, que continuam influenciando negócios e investimentos em todo o país. No mercado de câmbio, o dólar comercial apresenta queda de 0,32%, sendo negociado a R$ 5,16. O euro também opera em leve baixa de 0,03%, cotado a R$ 5,97. Já o dólar turismo registra pequena alta de 0,07%, chegando a R$ 5,39. A libra esterlina avança 0,33%, sendo negociada a R$ 6,96. O peso

O argentino apresenta valorização de 0,12%, enquanto o Bitcoin registra leve queda de 0,24%, sendo negociado próximo dos R$ 322 mil. Agora vamos conferir os preços dos principais produtos agrícolas, acompanhados pelo mercado nesta quinta-feira. O açúcar está cotado a R$ 92,90 por saca de 50 quilos. O algodão é comercializado a aproximadamente R$ 4,19 por libra-peso. Já o arroz registra a cotação de R$ 59,38 por saca de 50 quilos. No setor pecuário, o bezerro está sendo negociado a R$ 3.407,66 por cabeça, enquanto o boi gordo alcança o valor de R$ 353,55 por arroba. Entre os produtos de destaque do agronegócio brasileiro, o café aparece cotado a R$ 1.383,57 por saca de 60 quilos. Já o milho está sendo comercializado a R$ 64,26 por saca de 60 quilos. O cenário desta quinta-feira é marcado por pequenas oscilações no mercado financeiro, demonstrando um ambiente de cautela entre investidores e agentes econômicos. Apesar das variações moderadas, moedas, commodities e produtos agrícolas seguem sendo indicadores importantes para acompanhar o desempenho da economia brasileira e internacional. Essas foram as principais informações econômicas desta quinta-feira, 11 de junho de 2026.

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1: Esse é o Café com Notícias, destacando as principais informações, os principais fatos para você. Vamos agora para o nosso terceiro bloco de hoje.
2: A pós-verdade descreve situações em que os fatos importam menos do que aquilo que as pessoas escolhem acreditar. O termo, que já existe desde 1990, ganhou destaque na primeira eleição de Trump nos Estados Unidos em 2016, sendo eleita como a palavra do ano pelo dicionário britânico Oxford. Desde então, passou a ser incluída nos debates sobre fake news e ao impacto das redes sociais na formação da opinião pública. O cientista social Leonardo Nascimento, coordenador do Laboratório de Humanidades Digitais da Universidade Federal da Bahia, explica o fenômeno.
3: Isso já existia antes da pandemia, e com a pandemia isso ficou mais exacerbado. Cada vez mais, a ideia de que as pessoas conseguem ter ou acessar verdades que ninguém mais consegue, ou que elas conseguem acessar verdades ou elementos do mundo real que supostamente alguém quer esconder, seja a mídia, seja o mercado, seja a ciência, né? E as pessoas realmente são imbuídas ou tomadas por essa ideia, e elas ficam nessas, vamos dizer assim, mas nessa fricção com a realidade, achando que existe um plano por trás das coisas. E aí, tanto essa relação da pós-verdade tem um elemento conspiratório muito grande. A crença de que existe algo por trás maior, e que as pessoas escondem, supostamente escondem de você, e que você seria capaz de descobrir e atuar sobre ela.
2: Junto à pós-verdade, alguns pesquisadores apontam a criação de uma nova vertente, a pós-mentira, que é a tendência de continuar propagando informações falsas sem se importar com a veracidade, mesmo se elas já tiverem sido desmentidas. Segundo o cientista social, essas situações têm se tornado cada vez mais frequentes.
3: Esses conceitos, não saberia dizer, sinceramente, se eles ajudam ou mais dificultam a compreensão desse fenômeno. Todo esse movimento está atrelado a umas mudanças na forma de comunicação, de relação de comunicação que nós temos, né? As tecnologias digitais, elas modificam a maneira como nós nos conectamos uns aos outros e como nós buscamos e acessamos informação. Então, isso altera um pouco a balança da correlação de forças em relação ao que é verdade, ao que é conhecimento, em quem nós podemos acreditar quando temos alguma dúvida em relação a seja lá o que for. Essa é a questão que mais nos aflige hoje em dia, tá? Os cientistas estão sendo desacreditados, a ciência está sendo desacreditada, o campo político está sendo desacreditado, o campo jornalístico também, e assim sucessivamente. Então, o que você tem é o resultado de coisas, de um certo ponto de vista científico, né, absurdas, né, como a gente está vendo.
2: A saída para Leonardo Nascimento é repensar o consumo de notícias e de redes sociais.
4: Muito provavelmente, esse processo que a gente está tendo de enfraquecimento e descredibilização dessas instituições, né, mídia, ciência, política, isso tende a aumentar, e vai ser preciso que a própria sociedade desenvolva mecanismos de proteção dessas instâncias e de criação de outras instâncias que legislem sobre a verdade e que protejam um certo acordo com a realidade, para que a gente não se perca nesse emaranhado que a velocidade das mídias nos trazem, entendeu? O que é que eu tô querendo dizer com isso? Né? Que a gente precisa urgentemente pensar as redes sociais, as plataformas, como um artefato cultural que traz muita coisa boa, muita coisa interessante pra gente, mas muitos problemas e uma necessidade maior de escrutínio das pessoas, entendeu? Isso parece ser óbvio, mas assim, do meu ponto de vista, tanto a classe política quanto os cientistas ainda não têm uma compreensão mais aprofundada do que é que essas ferramentas podem fazer e como a gente tem que lidar com elas.
5: A Comissão Europeia propôs novas sanções contra a Rússia, visando diversas áreas da economia russa. As medidas incluem o foco nas receitas do petróleo, na frota sombra, em bancos, empresas de criptomoedas, metais e produtos da pesca. Além disso, as sanções também se dirigem aos soldados que participaram da invasão em grande escala da Ucrânia. A proposta busca manter o limite máximo de preço do petróleo russo, implementado em conjunto com o G7 e a Austrália desde 2022. Um dos terremotos mais fortes a atingir as Filipinas em meio século causou destruição e mortes. Pelo menos 37 pessoas morreram e mais de 20 mil ficaram desalojadas, com cerca de 2 mil casas danificadas em várias províncias. As equipes de resgate continuam vasculhando edifícios em ruínas em busca de sobreviventes, enquanto muitos moradores que abandonaram suas casas temiam um tsunami. Ondas de até quase um metro acima do nível da maré foram registradas, embora os danos diretos do tsunami tenham sido limitados. O governo Lula e a oposição protagonizam um intenso embate sobre segurança pública no Congresso Nacional. A Câmara dos Deputados analisa a proposta de emenda à Constituição que propõe reduzir a maioridade penal para 16 anos, defendida por parlamentares da oposição. Ao mesmo tempo, o governo planeja transformar 138 presídios em unidades de segurança máxima, visando desarticular facções criminosas. A questão da segurança é central nas eleições e divide opiniões, com o governo buscando evitar a imagem de tolerância ao crime. O governo do estado de Minas Gerais anunciou um investimento de quase 200 milhões de reais em projetos e obras de infraestrutura rodoviária para a região do sudoeste de Minas. A iniciativa visa melhorar a malha viária e impulsionar o desenvolvimento local. Além disso, o executivo estadual determinou a realização de estudos de fluxo entre Artemig e AB Nascentes das Gerais para possíveis obras na MG-050. A medida busca otimizar o planejamento e a execução de melhorias nas estradas mineiras.
6: O Tribunal Superior Eleitoral criou um grupo de trabalho com o objetivo de ampliar a inclusão e fortalecer a centralidade do eleitor no processo democrático. A iniciativa visa garantir maior acessibilidade e participação nas eleições. Entre as novidades, destaca-se o programa Seu Voto Importa, que oferecerá transporte gratuito no dia da eleição para eleitores com deficiência ou mobilidade reduzida, além de moradores de territórios indígenas, comunidades quilombolas e populações tradicionais.
7: O governo brasileiro, por meio do secretário-executivo do Ministério da Fazenda, Dario Durigan, defendeu a soberania do PIX, o sistema de pagamentos instantâneos do Banco Central. Durigan afirmou que o PIX é um patrimônio estratégico que continuará sob estrita governança do Estado brasileiro contra interferências globais. O PIX, que se tornou uma referência global em bancarização e inovação tecnológica, é visto como um ativo crucial para a economia nacional. A declaração reforça o compromisso do Brasil em proteger e manter o controle sobre essa ferramenta financeira.
8: A Força Aérea Brasileira está realizando uma ampla ação de saúde e assistência social gratuita em Oriximiná, no oeste do Pará, entre os dias 10 e 12 de junho. A iniciativa faz parte da última etapa do exercício de campanha de emprego de logística, saúde e intendência operacional, Excelsior 2026. Com a mobilização de mais de 200 militares, a FAB espera realizar mais de 1.500 atendimentos diários em diversas especialidades médicas, odontológicas e exames complementares. Esta é considerada a maior ação de apoio humanitário e assistência em saúde da FAB na Amazônia.
1: Não saia daí, continue ligado, já já estaremos de volta com mais notícias para você aqui no nosso Café com Notícias desta quinta-feira.
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1: Último bloco do Café com Notícias no seu rádio. As informações chegando para você. Vamos com o nosso último giro de reportagens desta manhã.
12: Previsão do tempo para quinta-feira, 11 de junho de 2026. Região Centro-Oeste, em Goiânia, céu com muitas nuvens com possibilidade de chuva isolada nesta quinta-feira. Os termômetros marcam mínima de 16 e máxima de 30 graus. Umidade relativa do ar na capital goiana gira em torno de 85 a 30%. Maracaju, em Mato Grosso do Sul, completa mais um ano com previsão de muitas nuvens e possibilidade de chuva isolada. Temperatura mínima de 16 e máxima de 29 graus. A umidade relativa do ar vai de 95 a 40%. Região Nordeste. Em Salvador, Bahia, acúmulo de nuvens, mas sem previsão de chuva nesta quinta-feira. Temperatura mínima de 21 e máxima de 29 graus. A umidade do ar é de 95 a 65%. Rio Formoso, em Pernambuco, comemora aniversário com muitas nuvens no céu e possibilidade de chuva isolada à tarde. A temperatura mínima é de 23 e a máxima de 30 graus. A umidade do ar varia de 100 a 60%. Região Norte, Macapá, no Amapá, tem previsão de muitas nuvens com pancadas de chuva e trovoadas. A temperatura mínima é de 24 e a máxima de 32 graus. Nas horas mais quentes do dia, a umidade do ar é de 90 a 62%. Manaus, no Amazonas, tem muitas nuvens no céu com pancadas de chuva e trovoadas. Temperatura mínima de 24 e máxima de 33 graus. A umidade relativa do ar é de 97 a 70%. Região Sudeste. Vitória, no Espírito Santo, tem previsão de muitas nuvens no céu nesta quinta-feira. Os termômetros registram mínima de 20 e máxima de 27 graus. Umidade relativa do ar vai de 90 a 50%. Rio de Janeiro tem céu cheio de nuvens, com possibilidade de chuva isolada à tarde. A temperatura mínima na capital fluminense é de 15 graus, máxima 24 graus. Umidade relativa do ar é de 100 a 50%. Região Sul. Em Porto Alegre, no Rio Grande do Sul, previsão de céu repleto de nuvens, com possibilidade de chuva isolada à tarde e à noite. Os termômetros registram mínima de 10 e máxima de 18 graus. A umidade relativa do ar oscila entre 100 e 80%. Em Curitibanos, Santa Catarina, céu com muitas nuvens, pancadas de chuva e trovoadas isoladas no aniversário da cidade. Os termômetros registram mínima de 12 e máxima de 16 graus. A umidade relativa do ar fica entre 100 e 80%. Você ouviu a previsão do tempo para quinta-feira, 11 de junho de 2026, com informações do IBGE Cidades e do INMET, o Instituto Nacional de Meteorologia.
13: O presidente Luiz Inácio Lula da Silva questionou, durante reunião do Conselhão, o custo da inação em relação aos investimentos sociais no Brasil, criticando a forma como a imprensa aborda os gastos públicos. O presidente defendeu a importância de políticas sociais robustas para o desenvolvimento do país. Na mesma ocasião, Lula anunciou avanços significativos no programa Telefone Seguro, uma iniciativa que visa combater o roubo e furto de celulares, trazendo mais segurança para os cidadãos brasileiros. A inteligência artificial agêntica, que permite sistemas autônomos tomarem decisões, está ampliando a eficiência em diversos setores, mas também levanta preocupações sobre os riscos associados. O Gartner, renomada empresa de pesquisa, projeta um aumento nos incidentes de segurança relacionados a essa tecnologia até 2028. Especialistas alertam para a necessidade de regulamentação e desenvolvimento de protocolos de segurança robustos para garantir que os benefícios da IA agêntica superem os potenciais perigos, protegendo dados e sistemas críticos.
14: O ministro do Meio Ambiente, João Paulo Capobianco, alertou em entrevista ao programa Voz do Brasil, da empresa Brasil de Comunicação, que o El Niño este ano será agravado pelo aquecimento global, o que deve trazer seca mais severa e aumentar o risco de incêndios florestais. O monitoramento realizado por meteorologistas também indica que na região sul a expectativa é de chuvas intensas, com riscos elevados de novas enchentes nos estados do Rio Grande do Sul, Paraná e Santa Catarina. Já nas regiões Norte, Nordeste e Centro-Oeste, a previsão é de secas mais intensas e prolongadas no segundo semestre, na Amazônia, na Caatinga, Cerrado e Pantanal. Para combater esse cenário, o governo federal prepara a maior quantidade de brigadistas. Serão mais de 4.600 profissionais. Também já foram repassados quase 600 milhões de reais para corpos de bombeiros estaduais, destacou o ministro.
15: Também fizemos, já o ano passado, um desembolso, que na realidade começou em 2024, se intensificou em 2025, de repasses de recursos para os corpos de bombeiro dos estados mais críticos, principalmente em toda a Amazônia. Foram mais de 430 milhões de reais que nós transferimos para os corpos de bombeiros, recursos do Fundo Amazônia. E agora, este ano, fizemos repasse para vários estados da região do Cerrado brasileiro e Pantanal.
14: Milhares de equipamentos, como retroescavadeiras, abafadores e EPIs, também foram distribuídos para brigadas locais, voluntárias, indígenas e quilombolas. O ministro João Paulo Capobianco fez um apelo para toda a sociedade para que a partir desse mês as pessoas não utilizem fogo na limpeza de terrenos.
15: O fogo muitas vezes é usado no Brasil para queima de lixo, para limpar um pasto, para abrir um terreno. O problema é que na situação que nós vamos enfrentar, isso se torna incontrolável. Pode adquirir a potência de um grande incêndio, às vezes de quilômetros de extensão, tornando o trabalho dos brigadistas, dos bombeiros, extremamente difícil.
14: Capobianco também destacou medidas como a aprovação da Lei do Manejo Integrado do Fogo em 2024, que traz a responsabilidade de prevenir e combater incêndios para toda a sociedade, incluindo os proprietários rurais, que hoje também devem montar brigadas e ter equipamentos para prevenção. O Brasil perdeu um dos maiores cineastas brasileiros. Orlando Senna, que formou gerações de profissionais, faleceu aos 86 anos nesta terça-feira, após ser internado com quadro de broncopneumonia. Além de escrever os roteiros de filmes como O Rei da Noite e Ópera do Malandro, o cineasta baiano dirigiu ao lado de Jorge Bodansky Iracema, Uma Transamazônica. O filme foi eleito pela Associação de Críticos de Cinema, Abracine, como um dos 100 mais importantes da história do país. O longa dos anos 70 desafiou não apenas a censura, mas também as fronteiras entre ficção e documentário, para expor pela primeira vez ao mundo realidades sociais e ambientais da floresta amazônica. Segundo o cineasta Fernando Meirelles, Iracema foi o filme que fez com que ele, diretor de Cidade de Deus, desistisse de ser arquiteto para fazer cinema. A morte de Orlando Senna foi lamentada por diversos artistas, como Bodansky e a atriz Dira Paz. O ator Antônio Pitanga esteve em uma das últimas homenagens recebidas pelo diretor no mês passado na Caixa Cultural Rio de Janeiro.
16: Todas as homenagens a você, Orlando, é pouca. As lideranças, o olhar de uma gentileza, eu tive o prazer de ser dirigido por você no teatro. Né? Eu acho que é esse momento para mim de homenagem a... né, de rever, de revisitar a história do Brasil, passa por você, Orlando.
14: Além da obra nas telas, Senna participou da articulação de projetos revelando Os Brasis e Doc TV. Também foi diretor-geral da empresa Brasil de Comunicação e participou da implantação da TV Brasil, além de ter fundado, ao lado de Gabriel Garcia Marques, a Escola Internacional de Cine e Televisão em Cuba. Senna sempre teve um posicionamento ativo na promoção do cinema brasileiro e latino-americano, como mostra uma entrevista da época em que ele foi secretário do audiovisual do Ministério da Cultura na gestão de Gilberto Gil.
17: Nós acreditamos como obrigação do Estado, do governo, semear sem parar. Ou seja, não temos nem a necessidade, nem o poder de ver se as sementes são boas ou ruins. O que a gente tem é de colocar a semente no chão. Alguma coisa nascerá daí. O joio e o trigo, a gente só pode separar o joio do trigo só depois da semeadura.
14: A despedida acontece na tarde desta quinta-feira, no Crematório da Penitência, no Rio de Janeiro.
1: Termina aqui a edição desta quinta-feira do Café com Notícias. Com a apresentação e a produção de Kleber Salles, o Café com Notícias volta amanhã no seu rádio. Um grande abraço para você e até lá.
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18: 9:46.
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12: Previsão do tempo para quinta-feira, 11 de junho de 2026. Região Sudeste. Vitória, no Espírito Santo, tem previsão de muitas nuvens no céu nesta quinta-feira. Os termômetros registram mínima de 20 e máxima de 27 graus. Umidade relativa do ar vai de 90% a 50%. Rio de Janeiro tem céu cheio de nuvens, com possibilidade de chuva isolada à tarde. A temperatura mínima na capital fluminense é de 15 graus, máxima 24 graus. Graus, umidade relativa do ar é de 100 a 50%. Você ouviu a previsão do tempo para quinta-feira, 11 de junho de 2026, com informações do IBGE Cidades e do INMET, o Instituto Nacional de Meteorologia.
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22: Bom dia, bom dia, bom dia, minha gente. Tá começando por aqui mais uma edição do nosso Manhã Mais Que Demais. Eu sou Kleber Salles e a partir de agora vou te fazer companhia nessa manhã de quinta-feira, 11 de junho de 2026. Eu espero que você possa curtir conosco aqui a mais uma edição do nosso programaço de todas as manhãs, né? Duas horas de muito sucesso, muita música boa, né? E é claro que a gente faz esse convite especial para você que nos ouve, né? Seja em casa, no trabalho, no carro, onde você estiver, Manhã Mais Que Demais, fazendo parte aí da sua rotina, né? A gente fica feliz em saber disso, né? Que você faz, que o nosso programa faz parte aí do seu dia a dia. Olha, 11 de junho, hoje é dia da Marinha Brasileira, dia do Educador Sanitário e hoje também é o dia da abertura da Copa do Mundo 2026. É! Hoje tem abertura aí, os jogos começam hoje e a gente vai ficar na expectativa da seleção brasileira. Sabadão, hein? Sabadão, dia 13, Brasil e Marrocos. Hoje é o México, né, que vai estrear, vai dar o pontapé inicial, né? Muito bem, e a gente vai abrindo aqui o nosso Manhã Mais Que Demais, com muito som, muita música boa para você curtir. As melhores nacionais e internacionais, claro, vão pintar na programação desta super quinta. Ótima quinta-feira para você, amigo, para você, amiga, você que tá no trabalho, tá na correria aí, tá no trânsito. Vamos juntos, Manhã Mais Que Demais já está no ar. Ah, no ar, tentei rimar, mas não deu certo, não rima, enfim, vamos. Deixa a Simone Mendes cantar que dá mais certo, né? Vai lá, Simone Mendes, é com você.

Marshmello e Demi Lovato aqui no nosso Manhã Mais Que Demais com Ok Not To Be Ok. Ah, rapaz, na sua manhã mais gostosa do seu rádio, teve Hugo e Guilherme também com Maiara e Maraísa, Morena de Goiânia, e a gente vai seguindo em frente por aqui com mais, hein? Tem mais hits, mais sucessos pra você curtir. Agora tem eles aqui, ó, Léo Foguete e Felipe Amorim. Já que é hit, a gente toca, né? É hit aqui no Manhã Mais Que Demais desta quinta-feira.

0: Gustavo Mioto no Manhã Mais Que Demais, causador de choro. Fechando o primeiro bloco aqui da nossa manhã de quinta-feira, né? Daqui a pouquinho a gente volta, já já eu trago mais sucessos, as melhores você ouve aqui no nosso Manhã Mais Que Demais desta super quinta-feira, hein? Então não saia daí, continua com a gente que tem muito mais no próximo bloco, hein? Já já tem mais.
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4: Olá, pessoal. Vamos conferir as principais movimentações da economia nesta quinta-feira, 11 de junho de 2026. O mercado segue acompanhando atentamente o comportamento das moedas internacionais, das commodities e dos produtos agrícolas, que continuam influenciando negócios e investimentos em todo o país. No mercado de câmbio, o dólar comercial apresenta queda de 0,32%, sendo negociado a R$ 5,16. O euro também opera em leve baixa de 0,03%, cotado a R$ 5,97. Já o dólar turismo registra pequena alta de 0,07%, chegando a R$ 5,39. A libra esterlina avança 0,33%, sendo negociada a R$ 6,96. O peso argentino apresenta valorização de 0,12%, enquanto o Bitcoin registra leve queda de 0,24%, sendo negociado próximo dos R$ 322 mil. Agora vamos conferir os preços dos principais produtos agrícolas, acompanhados pelo mercado nesta quinta-feira. O açúcar está cotado a R$ 92,90 por saca de 50 quilos. O algodão é comercializado a aproximadamente R$ 4,19 por libra peso. Já o arroz registra a cotação de R$ 59,38 por saca de 50 quilos. No setor pecuário, o bezerro está sendo negociado a R$ 3.407,66 por cabeça, enquanto o boi gordo alcança o valor de R$ 353,55 por arroba. Entre os produtos de destaque do agronegócio brasileiro, o café aparece cotado a R$ 1.383,57 por saca de 60 quilos. Já o milho está sendo comercializado a R$ 64,26 por saca de 60 quilos. O cenário desta quinta-feira é marcado por pequenas oscilações no mercado financeiro, demonstrando um ambiente de cautela entre investidores e agentes econômicos. Apesar das variações moderadas, moedas, commodities e produtos agrícolas seguem sendo indicadores importantes para acompanhar o desempenho da economia brasileira e internacional. Essas foram as principais informações econômicas desta quinta-feira, 11 de junho de 2026.

o governo brasileiro, por meio do secretário executivo do Ministério da Fazenda, Dario Durigan, defendeu a soberania do PIX, o sistema de pagamentos instantâneos do Banco Central. Durigan afirmou que o PIX é um patrimônio estratégico que continuará sob estrita governança do Estado brasileiro contra interferências globais. O PIX, que se tornou uma referência global em bancarização e inovação tecnológica, é visto como um ativo crucial para a economia nacional. A declaração reforça o compromisso do Brasil em proteger e manter o controle sobre essa ferramenta financeira.

0: De acordo com Ahmad Donyamali, ministro dos esportes do Irã, sua seleção poderá deixar os jogos da Copa caso sejam exibidas bandeiras não autorizadas ou ouçam cânticos contra a seleção nacional dentro dos estádios. A seleção iraniana, que está no Grupo G, vai estrear na Copa contra a seleção da Nova Zelândia no próximo dia 15 de junho. Segundo o ministro iraniano, sua federação recebeu garantias de que não haverão incidentes durante o confronto contra o Egito.
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3: Agora as previsões para Áries, Touro e Gêmeos. Signo de Áries.
2: Nascidos entre 21 de março a 20 de abril.
4: Ariano, o céu de hoje traz uma vontade de aproveitar os prazeres da vida, só vale ficar de olho nos gastos. No amor, a chance de se aproximar do crush é grande, então preste atenção em como você se expressa. Rever algumas atitudes pode ser uma boa oportunidade para amadurecer a relação. Na escola e nas amizades, uma postura mais calma e reflexiva ajuda a resolver o que precisar.
3: Signo de Touro.
2: Nascidos entre 21 de abril a 21 de maio.
4: Taurino. Hoje o ânimo e a energia estão lá em cima. E justamente por isso, o autocontrole é bem-vindo para não se precipitar. Na escola, mantenha a calma diante de provas e cobranças. Na vida amorosa, respire fundo para lidar com os tropeços da relação com mais leveza. Com os amigos, paz e tranquilidade dominam o dia.
3: Signo de Gêmeos.
2: Nascidos entre 22 de maio a 21 de junho.
4: Geminiano. O céu aponta que alguns dramas podem aparecer por aí. Então a dica é reduzir o ritmo e buscar a calma interior. Com o crush, pode ser um ótimo momento para tratar das complicações amorosas com sensatez. Confie mais, critique menos e valorize os detalhes da relação. Nas amizades, paciência é a palavra-chave. Nos estudos, concentração será fundamental.
3: Já já voltamos com as previsões para Câncer, Leão e Virgem.
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7: É isso aí, Manhã Mais Que Demais no seu rádio. E você sempre ligado, sempre conectado com a gente. E nesse bloco a gente abre com ela, Ana Castela, solteiro forçado. Ela que tá solteira forçada agora, né? Billy Porter com Children. E o Raça Negra, a gente vai matar saudade aqui com um baita sucesso do Raça Negra, É Tarde Demais. Então sobe o som aí pra gente curtir junto esse bloco que tá bem legal aqui do nosso Manhã Mais Que Demais. Vem com a gente, hein? A melhor música você ouve aqui.

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0: Valeu!
1: Lindo! Ícaro e Gilmar aqui no Manhã Mais, que demais! Voltável! Fechando mais uma super sequência. Fechando ainda não, né? Ainda tem mais música pra rolar nessa sequência, rapaz. Tô esquecendo aqui do trem, viu? É. Leigiane com Don't Say Love. A gente curte agora esse som de 2023 no nosso Manhã Mais Que Demais desta super quinta-feira. Grande abraço aí pra você, viu? Muito bom dia pra você que tá aí nos acompanhando.

0: Fiorella, faz um favorzão, fechando aqui o nosso segundo bloco de hoje aqui do Manhã Mais Que Demais. Ó, daqui a pouquinho tem uma linda mensagem, né? Pra você que tá acompanhando a gente, curtindo aqui essa manhã gostosa de quinta-feira. Um abraço lá pro meu amigo Paulo Roberto, né? É, grande Paulo, obrigado pela audiência, tá lá no Pernambuco, curtindo, né? A nossa manhã de quinta-feira. Bom feriado pra você aí, meu amigo! Daqui a pouco tem mais, hein?
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A Força Aérea Brasileira está realizando uma ampla ação de saúde e assistência social gratuita em Oriximiná, no oeste do Pará, entre os dias 10 e 12 de junho. A iniciativa faz parte da última etapa do exercício de campanha de emprego de logística, saúde e intendência operacional, Excelsior 2026. Com a mobilização de mais de 200 militares, a FAB espera realizar mais de 1.500 atendimentos diários em diversas especialidades médicas, odontológicas e exames complementares. Esta é considerada a maior ação de apoio humanitário e assistência em saúde da FAB na Amazônia.

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1: As últimas do esporte você confere agora na nossa quinta-feira. Hoje, dia 11 de junho de 2026, e o ex-presidente da FIFA, Joseph Blatter, criticou duramente a entidade Gianni Infantino após o árbitro somálio Marabdo Kardirartan ser impedido de entrar nos Estados Unidos, onde apitaria jogos da Copa do Mundo de 2026. Artan, de 34 anos, havia conseguido autorização prévia para viajar, mas foi barrado na imigração do aeroporto de Miami. No último sábado, em entrevista ao jornal francês L'Equipe, Blatter chamou o episódio de inacreditável e absurdo e afirmou que um país sede de Copa do Mundo tem a obrigação de garantir segurança e conceder vistos a todos os oficiais da FIFA, incluindo árbitros. Para o ex-dirigente, impedir a entrada de um árbitro representa um problema grave para a organização do torneio. Blatter comandou a FIFA entre 1998 e 2015, quando deixou o cargo em meio ao escândalo do FIFA Gate. Eu sou Kleber Salles e volto daqui a pouco com mais esporte no seu rádio.
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3: Agora, as previsões para Câncer, Leão e Virgem. Signo de Câncer.
2: Nascidos entre 22 de junho a 22 de julho.
4: Canceriano. Quinta-feira parece um bom dia para fortalecer as amizades. O céu indica que as atividades em grupo podem ser mais dinâmicas. Então, aproveite para reforçar a união. Só atenção a pequenos atritos. No amor, se o crush te deixar na dúvida, pode ser hora de pensar com calma no que você realmente quer. Nos estudos, atenção redobrada para evitar distrações.
3: Signo de Leão.
2: Nascidos entre 23 de julho a 22 de agosto.
4: Leonino. O dia promete bastante movimento e produtividade, mas lembre-se de manter o bom senso, especialmente nas interações com pessoas próximas. No amor, fique atento ao papo com o crush. Encare as dúvidas e desafios com coragem, cuidando para preservar a paz da relação. Hoje é dia de resolver o que precisar com leveza.
3: Signo de Virgem.
2: Nascidos entre 23 de agosto a 22 de setembro.
4: Virginiano. O céu de hoje desperta uma vontade grande de se aventurar e ir além. Com Marte próximo à Lua, você pode se sentir motivado para conquistas maiores. Só atenção para não se arriscar demais e acabar bagunçando a rotina. No amor, há espaço para transformações. Mantenha a autoconfiança e coloque o carinho sempre à frente.
3: Já já voltamos com as previsões para Libra, Escorpião e Sagitário.
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6: 10 horas e 46 minutos.
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9: Previsão do tempo para quinta-feira, 11 de junho de 2026. Região Sudeste, Vitória no Espírito Santo tem previsão de muitas nuvens no céu nesta quinta-feira. Os termômetros registram mínima de 20 e máxima de 27 graus. Umidade relativa do ar vai de 90% a 50%. Rio de Janeiro tem céu cheio de nuvens, com possibilidade de chuva isolada à tarde. A temperatura mínima na capital fluminense é de 15 graus, máxima 24 graus. Graus, umidade relativa do ar é de 100 a 50%. Você ouviu a previsão do tempo para quinta-feira, 11 de junho de 2026, com informações do IBGE Cidades e do INMET, o Instituto Nacional de Meteorologia.
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1: E olha, eu vou falar para você aqui no Manhã Mais Que Demais do sentido da caminhada. Muita gente vive esperando chegar a algum lugar, né? Quando eu conquistar aquilo, quando eu comprar aquilo, quando eu alcançar aquele objetivo, ó... Mas a felicidade raramente mora na chegada, viu? Ela costuma caminhar ao nosso lado durante o percurso. Existe uma ilusão de que a vida começa depois de determinada conquista, mas a vida já está acontecendo neste instante. Pense nisso, viu? E seja muito feliz nesta quinta-feira. Vamos juntos!

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Natan e Léo Foguete aqui no nosso Manhã Mais Que Demais. Fechando aqui, né? É última noite. Ainda tem mais música, né? Pra rolar nessa sequência. Teve Pinguim, Bem Te Viu. Teve também o Guilherme Santiago e Jorge Mateus. Pijama Amarelo, moda boa essa, hein? E o Léo Foguete, Quem de Nós Dois? E agora no Manhã Mais Que Demais, tem o Bruno mais o Marrone. Bruno Marrone e Henrique Diego, Esqueci Você. Essa aqui é pra aumentar o volume, hein? Manhã Mais Que Demais. Bom dia, ótima quinta-feira pra você que se liga aqui na melhor do seu rádio.

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0: Dilsinho, agora fechando, né? Agora sim, fechando a sequência do nosso Manhã Mais Que Demais, fechando o terceiro bloco de hoje. E daqui a pouquinho a gente está de volta com muito mais para você que sintoniza a melhor rádio, você que está aí no seu carro curtindo a gente, está pela internet, você que está acompanhando, você, minha amiga dona de casa, né? Nosso Manhã Mais Que Demais, sendo aí a trilha sonora das atividades, né? Daqui a pouquinho a gente volta com mais um bloco pra você.
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4: Agora, as previsões para Libra, Escorpião e Sagitário. Signo de Libra.
1: Nascidos entre 23 de setembro a 23 de outubro.
5: Libriano. As emoções podem estar mais intensas hoje por conta do movimento da Lua com Marte. Vale maneirar nos momentos mais quentes e preservar a paz para não gerar atritos. No amor, alguns desafios podem aparecer. Seja direto e tranquilo na hora de conversar com o crush.
4: Signo de Escorpião.
1: Nascidos entre 24 de outubro a 22 de novembro.
5: Escorpiano. Quinta promete boas interações. O movimento planetário favorece parcerias mais dinâmicas. Ótimo para projetos em grupo. Só se expresse bem para evitar mal-entendidos desnecessários. Diplomacia é a palavra do dia. No amor, mantenha calma diante das dificuldades e cuide mais dos seus sentimentos.
4: Signo de Sagitário.
1: Nascidos entre 23 de novembro a 22 de dezembro.
5: Sagitariano, a Lua, em sintonia com Marte, pede atenção para resolver as questões da rotina com calma e eficiência. Cuidado para não deixar as emoções pesarem demais. Na paquera, busque soluções criativas para os pequenos desafios. Com os amigos, paciência é bem-vinda. Nos estudos, equilíbrio emocional será seu aliado.
4: Já voltamos com as previsões para Capricórnio, Aquário e Peixes.
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0: É isso aí, Manhã Mais Que Demais de volta por aqui. Agradecendo a todo mundo pela companhia, pela audiência. Vamos nessa, meu povo. E a galera toda pela internet também, Brasil inteiro ligado aqui no nosso Manhã Mais Que Demais. Priscila Senna vai abrir a nossa sequência aqui com 9 da manhã. Também Nano e Mayra, Hawk Saturday. A música Viagem, daqui a pouquinho, também vai rolar aqui no nosso Manhã Mais Que Demais. E claro, muito mais músicas pra você aqui. Tem Luísa Posse ainda nessa sequência também, viu? Ó, super versão, hein, do Bryan Adams. É, pros corações apaixonados. É um piseiro apaixonado pra você aqui.

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0: Obrigada. Poxa, muito obrigada. Eu sempre gostei muito de fazer show. Acho que a minha maior motivação é fazer show. É o que eu mais gosto, gosto de estar aqui. E no show é muito gostoso porque eu posso cantar o que eu gosto, posso cantar o que eu sinto, sem o compromisso, a responsabilidade de fazer um repertório que esteja no meu disco só. E hoje, poder fazer o inverso...
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2: Aí o Ferrugem no Manhã Mais Que Demais e o Sorriso Maroto, apaguei pra todos. É, apaguei pra todo mundo. Apaguei, não é paguei, né? Apaguei. Teve a Luísa Posse também passando por aqui. E agora o Léo Santana e Melody dão sequência aqui, né? Continuam essa sequência pra gente. Matheus e Cauã e Ana Castela com Ilusão de Ótica. Vai ser a próxima que a gente vai ouvir também por aqui. É o nosso Manhã Mais Que Demais. Léo Santana e Melody. Aumenta aí o volume.

0: os Luans mais famosos do Brasil, né? Luan Santana e Luan Pereira, eu sou o Sentimento, fechando aqui o Manhã Mais Que Demais dessa quinta. Gente, amiga, grande abraço aí pra todo mundo, fiquem todos com Deus, eu, Kleber Salles, tô de volta amanhã no nosso Manhã Mais Que Demais, sempre aqui no mesmo horário, combinado? Fechou? Então até lá, hein? Tchau, tchau!
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4: Um dos terremotos mais fortes a atingir as Filipinas em meio século causou destruição e mortes. Pelo menos 37 pessoas morreram e mais de 20 mil ficaram desalojadas, com cerca de 2 mil casas danificadas em várias províncias. As equipes de resgate continuam vasculhando edifícios em ruínas em busca de sobreviventes, enquanto muitos moradores que abandonaram suas casas temiam um tsunami. Ondas de até quase um metro acima do nível da maré foram registradas, embora os danos diretos do tsunami tenham sido limitados.
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0: O volante Sofian Rabat afirmou que o Marrocos respeita a força da seleção brasileira, mas chega confiante para a estreia na Copa do Mundo e sonhando com a vitória. Embalado por uma impressionante sequência de 29 partidas sem perder, o Marrocos não esconde a ambição de surpreender o Brasil, apontado como favorito no confronto deste sábado. Rabat destacou que sua equipe não tem medo de enfrentar nenhuma seleção do torneio e acredita na qualidade do elenco marroquino, que vive grande fase após conquistar títulos continentais e chegar às semifinais da Copa de 2022. No grupo C, os marroquinos dividem chave com Brasil, Escócia e Haiti. Tá chegando o dia, hein? Copa do Mundo 2026. Eu sou Kleber Salles e vou ficando por aqui com o nosso Radar Esportivo, mas estou de volta amanhã trazendo aí mais destaques do mundo da bola. Até lá, hein?
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6: Agora, as previsões para Capricórnio, Aquário e Peixes. Signo de Capricórnio.
1: Nascidos entre 22 de dezembro a 20 de janeiro.
7: Capricorniano, o dia está favorável para participar de grupos e contribuir com quem está ao seu redor. Só um cuidado, na hora de ajudar, evite misturar dinheiro e amizade. Na área amorosa, o céu sugere serenidade para resolver o que estiver em aberto e refletir sobre seus sentimentos.
6: Signo de Aquários.
1: Nascidos entre 21 de janeiro a 20 de fevereiro.
7: Aquariano. Hoje você estará mais atento ao bem-estar de quem está ao seu redor em casa. Só fique de olho para não acabar passando dos limites sem querer. No amor, pode ser uma boa hora para buscar algo diferente e sair da rotina. Suas emoções podem se alinhar mais com o crush, fortalecendo a relação.
6: Signo de Peixes.
1: Nascidos entre 21 de fevereiro a 20 de março.
7: Pisciano. Quinta promete ser um dia de expressão e movimento. Pense antes de falar para evitar conversas mais pesadas. No amor, o céu sugere encarar certas situações de frente. Pode ser um bom momento para ajustes e mudanças. Os estudos vão pedir foco, mas com tranquilidade você dará conta dos desafios.
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8: 11 horas e 49 minutos.
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11: Previsão do tempo para quinta-feira, 11 de junho de 2026. Região Sudeste, Vitória no Espírito Santo tem previsão de muitas nuvens no céu nesta quinta-feira. Os termômetros registram mínima de 20 e máxima de 27 graus. Umidade relativa do ar vai de 90% a 50%. Rio de Janeiro tem céu cheio de nuvens, com possibilidade de chuva isolada à tarde. A temperatura mínima na capital fluminense é de 15 graus, máxima 24 graus, umidade relativa do ar é de 100 a 50%. Você ouviu a previsão do tempo para quinta-feira, 11 de junho de 2026, com informações do IBGE Cidades e do INMET, o Instituto Nacional de Meteorologia.
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Tá começando a hora de esquentar cada vez mais o seu radinho com as melhores do sertanejo. A gente toca pra você o que tá fazendo o maior sucesso no sertanejo. Aumenta o seu volume aí e deixe o Pegada Sertaneja comandar o seu dia.

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1: Mais um bloco cheio de hits sertanejos, hein? Que agitaram aí a sua programação. Mas desgruda não, hein? Daqui a pouquinho tem muito mais pra você.

Olá, pessoal! Vamos conferir as principais movimentações da economia nesta quinta-feira, 11 de junho de 2026. O mercado segue acompanhando atentamente o comportamento das moedas internacionais, das commodities e dos produtos agrícolas, que continuam influenciando negócios e investimentos em todo o país. No mercado de câmbio, o dólar comercial apresenta queda de 0,32%, sendo negociado a R$ 5,16. O euro também opera em leve baixa de 0,03%, cotado a R$ 5,97. Já o dólar turismo registra pequena alta de 0,07%, chegando a R$ 5,39. A libra esterlina avança 0,33%, sendo negociada a R$ 6,96. O peso argentino apresenta valorização de 0,12%, enquanto o Bitcoin registra leve queda de 0,24%, sendo negociado próximo dos R$ 322.000. Agora vamos conferir os preços dos principais produtos agrícolas, acompanhados pelo mercado nesta quinta-feira. O açúcar está cotado a R$ 92,90 por saca de 50 quilos. O algodão é comercializado a aproximadamente R$ 4,19 por libra peso. Já o arroz registra a cotação de R$ 59,38 por saca de 50 quilos. No setor pecuário, o bezerro está sendo negociado a R$ 3.407,66 por cabeça, enquanto o boi gordo alcança o valor de R$ 353,55 por arroba. Entre os produtos de destaque do agronegócio brasileiro, o café aparece cotado a R$ 1.383,57 por saca de 60 quilos. Já o milho está sendo comercializado a R$ 64,26 por saca de 60 quilos. O cenário desta quinta-feira é marcado por pequenas oscilações no mercado financeiro, demonstrando um ambiente de cautela entre investidores e agentes econômicos. Apesar das variações moderadas, moedas, commodities e produtos agrícolas seguem sendo indicadores importantes para acompanhar o desempenho da economia brasileira e internacional. Essas foram as principais informações econômicas desta quinta-feira, 11 de junho de 2026.

0: O governo Lula e a oposição protagonizam um intenso embate sobre segurança pública no Congresso Nacional. A Câmara dos Deputados analisa a proposta de emenda à Constituição que propõe reduzir a maioridade penal para 16 anos, defendida por parlamentares da oposição. Ao mesmo tempo, o governo planeja transformar 138 presídios em unidades de segurança máxima, visando desarticular facções criminosas. A questão da segurança é central nas eleições e divide opiniões, com o governo buscando evitar a imagem de tolerância ao crime.
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0: Opa, é hora de dar uma pequena pausa, mas se preocupa não, hein? Voltamos daqui a pouquinho com mais sertanejo de primeira qualidade pra você.
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o governo do estado de Minas Gerais anunciou um investimento de quase 200 milhões de reais em projetos e obras de infraestrutura rodoviária para a região do sudoeste de Minas. A iniciativa visa melhorar a malha viária e impulsionar o desenvolvimento local. Além disso, o executivo estadual determinou a realização de estudos de fluxo entre Artemig e AB Nascentes das Gerais para possíveis obras na MG-050. A medida busca otimizar o planejamento e a execução de melhorias nas estradas mineiras.

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pessoal, chegou a hora de entrar de cabeça na vibe sertaneja mais animada do rádio. Então, aumente esse volume aí que a gente vai sacudindo aqui com as melhores do sertanejo pra você. Sertaneja mais animada do rádio. Então, aumente esse volume aí que a gente vai sacudindo aqui com as melhores do sertanejo pra você.

0: Uau, hein? Que energia contagiante essas músicas sertanejas nos trazem. Mas calma, hein? Não vai embora, porque ainda temos aí muito mais sucessos incríveis pra você, pra embalar o seu programa Pegada Sertaneja. Fica ligado!
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O presidente Luiz Inácio Lula da Silva questionou, durante reunião do Conselhão, o custo da inação em relação aos investimentos sociais no Brasil, criticando a forma como a imprensa aborda os gastos públicos. O presidente defendeu a importância de políticas sociais robustas para o desenvolvimento do país. Na mesma ocasião, Lula anunciou avanços significativos no programa Telefone Seguro, uma iniciativa que visa combater o roubo e furto de celulares, trazendo mais segurança para os cidadãos brasileiros.

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2: E o ex-atacante e comentarista Alexandre Pato acompanhou o treino da seleção brasileira nos Estados Unidos e opinou sobre a estreia na Copa do Mundo. Para ele, o técnico Carlo Ancelotti não deve iniciar a partida contra o Marrocos com um centroavante de ofício, apostando em um ataque mais móvel e dando preferência a Luiz Henrique, em vez de nomes como Endrick ou Igor Thiago. Pato também fez elogios ao treinador italiano, com quem trabalhou no Milan, classificando-o como um amigo e desejando sucesso na busca pelo hexacampeonato. No mesmo dia, Ancelotti comemorou seus 67 anos, né, e recebeu uma homenagem dos jogadores da seleção durante o treino em Morristown. Eu sou Kleber Salles e volto daqui a pouco com mais informações do esporte. Fique ligado aqui no Radar Esportivo.
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5: E aí, estão prontos para mais uma dose de alegria e animação? Porque o Pegada Sertaneja aqui tá prontinho. Preparamos aqui muita música boa para você curtir as melhores do sertanejo, hein?

0: Obrigado, gente. Obrigado. Legal, valeu.
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0: Obrigado, viu? Obrigado.
1: Chitãozinho, Chororó, a gente diz assim nessa música pra vocês, ó. Você é tudo que pedi pra Deus.
2: Aí.
1: Bora lá. Assim.
0: Você é tudo que pedi pra Deus.
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6: Olá pessoal, vamos conferir as principais movimentações da economia nesta quinta-feira, 11 de junho de 2026. O mercado segue acompanhando atentamente o comportamento das moedas internacionais, das commodities e dos produtos agrícolas, que continuam influenciando negócios e investimentos em todo o país. No mercado de câmbio, o dólar comercial apresenta queda de 0,32%, sendo negociado a R$ 5,16. O euro também opera em leve baixa de 0,03%, cotado a R$ 5,97. Já o dólar turismo registra pequena alta de 0,07%, chegando a R$ 5,39. A libra esterlina avança 0,33%, sendo negociada a R$ 6,96. O peso argentino apresenta valorização de 0,12%, enquanto o Bitcoin registra leve queda de 0,24%, sendo negociado próximo dos R$ 322 mil. Agora vamos conferir os preços dos principais produtos agrícolas acompanhados pelo mercado nesta quinta-feira. O açúcar está cotado a R$ 92,90 por saca de 50 quilos. O algodão é comercializado a aproximadamente R$ 4,19 por libra peso. Já o arroz registra a cotação de R$ 59,38 por saca de 50 quilos. No setor pecuário, o bezerro está sendo negociado a R$ 3.407,66 por cabeça, enquanto o boi gordo alcança o valor de R$ 353,55 por arroba. Entre os produtos de destaque do agronegócio brasileiro, o café aparece cotado a R$ 1.383,57 por saca de 60 quilos. Já o milho está sendo comercializado a R$ 64,26 por saca de 60 quilos. O cenário desta quinta-feira é marcado por pequenas oscilações no mercado financeiro, demonstrando um ambiente de cautela entre investidores e agentes econômicos. Apesar das variações moderadas, moedas, commodities e produtos agrícolas seguem sendo indicadores importantes para acompanhar o desempenho da economia brasileira e internacional. Essas foram as principais informações econômicas desta quinta-feira, 11 de junho de 2026.
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7: O Pix voltou ao centro de uma disputa internacional. Depois de novas críticas dos Estados Unidos ao sistema brasileiro de pagamentos instantâneos, o governo registrou a marca como de alto renome e associada ao Banco Central. O anúncio foi feito pelo ministro Márcio Elias Rosa durante reunião no Palácio do Planalto. Esse tipo de registro feito no INPI é a maior proteção prevista pela lei brasileira para uma marca, garantindo o uso exclusivo no território nacional. As críticas dos Estados Unidos dizem que o Banco Central atuaria ao mesmo tempo como regulador e operador do sistema, o que, na visão dos Estados Unidos, favoreceria o PIX e prejudicaria empresas do setor. A acusação aparece no contexto de uma investigação comercial que embasa a proposta de tarifa de 25% sobre produtos brasileiros. Especialistas avaliam que a ofensiva pode estar ligada à força do PIX, à concorrência com cartões americanos e ao avanço de alternativas internacionais de pagamento. A reação brasileira tenta deixar claro que o PIX virou mais do que um meio de pagamento, tornou-se uma vitrine tecnológica do país e agora também entrou no radar das disputas comerciais. Fique ligado, já já tem mais Info News.
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2: E a Copa do Mundo começa hoje e além dos 26 jogadores da seleção do técnico Carlo Ancelotti, outros três brasileiros disputarão a competição, mas não pelo Brasil. Maurício, meia do Palmeiras, é o que possui a história mais incomum. O jogador de 24 anos se naturalizou paraguaio somente em fevereiro deste ano. O que possibilitou tomar essa decisão foi sua avó, que nasceu no Paraguai. Já seu pai, que é brasileiro, viveu boa parte da infância e da juventude no país vizinho. Matheus Nunes é natural de São Gonçalo, Rio de Janeiro. Aos 12 anos, se mudou para Portugal e não retornou mais. Já Lucas Mendes é um zagueiro revelado pelo Coritiba. Em 2014, se transferiu para o Catar. Desde então, não saiu mais de lá, algo que facilitou sua naturalização.
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Tô vendo que em casa hoje foi mal, né? Que esse temporal de amor de vocês pareceu um chuvisqueiro. Dá o tom aí, vai.

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0: Olá, pessoal! Vamos conferir as principais movimentações da economia nesta quinta-feira, 11 de junho de 2026. O mercado segue acompanhando atentamente o comportamento das moedas internacionais, das commodities e dos produtos agrícolas, que continuam influenciando negócios e investimentos em todo o país. No mercado de câmbio, o dólar comercial apresenta queda de 0,32%, sendo negociado a R$ 5,16. O euro também opera em leve baixa de 0,03%, cotado a R$ 5,97. Já o dólar turismo registra pequena alta de 0,07%, chegando a R$ 5,39. A libra esterlina avança 0,33%, sendo negociada a R$ 6,96. O peso argentino apresenta valorização de 0,12%, enquanto o Bitcoin registra leve queda de 0,24%, sendo negociado próximo dos R$ 322.000. Agora vamos conferir os preços dos principais produtos agrícolas, acompanhados pelo mercado nesta quinta-feira. O açúcar está cotado a R$ 92,90 por saca de 50 quilos. O algodão é comercializado a aproximadamente R$ 4,19 por libra-peso. Já o arroz registra a cotação de R$ 59,38 por saca de 50 quilos. No setor pecuário, o bezerro está sendo negociado a R$ 3.407,66 por cabeça, enquanto o boi gordo alcança o valor de R$ 353,55 por arroba. Entre os produtos de destaque do agronegócio brasileiro, o café aparece cotado a R$ 1.383,57 por saca de 60 quilos. Já o milho está sendo comercializado a R$ 64,26 por saca de 60 quilos. O cenário desta quinta-feira é marcado por pequenas oscilações no mercado financeiro, demonstrando um ambiente de cautela entre investidores e agentes econômicos. Apesar das variações moderadas, moedas, commodities e produtos agrícolas seguem sendo indicadores importantes para acompanhar o desempenho da economia brasileira e internacional. Essas foram as principais informações econômicas desta quinta-feira, 11 de junho de 2026.
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3: Olá, chegando para você o nosso Esporte Agora de hoje, com a minha apresentação, locutora Patrícia. E John Arias iniciará a Copa do Mundo de 2026 com a confiança em alta. O jogador consolidou-se como o principal destaque da Colômbia nesta temporada, embalado principalmente pelos dois gols marcados na vitória no amistoso contra a Jordânia. Este foi o terceiro gol do meia atacante do Palmeiras pela equipe nacional em 2026. Ele também havia balançado as redes na derrota para a Croácia em amistoso disputado em Orlando. Nenhum outro jogador foi tão decisivo no ataque colombiano este ano quanto Arias.
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5: Hoje é quinta-feira, 11 de junho de 2026. Eu sou Cleiton Santos e está no ar o Info News. Escolher o endereço errado pode custar caro para quem empreende. Para ajudar nessa decisão, o Sebrae SP lançou, em parceria com o Google Cloud, a plataforma Alvo Certo, que usa dados e inteligência artificial para indicar regiões com maior potencial para abrir ou expandir um negócio. Disponível inicialmente para empreendedores de São Paulo, a ferramenta cruza dados sobre perfil da população, circulação de pessoas, concorrência, polos de atração e tendências de consumo. O sistema permite informar endereços, explorar áreas no mapa ou buscar regiões mais promissoras para cada atividade. O Alvo Certo usa o Gemini, do Google, para provocar o empreendedor com perguntas estratégicas, como nível de concorrência, riscos da região e diferenciais necessários para o negócio. A proposta não é decidir pelo empresário, mas colocar dados na mesa e reduzir um processo que antes poderia levar meses. Sebrae SP e Google Cloud afirmam que a tecnologia pode ganhar funções, como crédito, capacitação e vendas digitais. A expansão pelo país dependerá de decisões estratégicas. Fique ligado, já já tem mais Info News.
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0: É isso aí, rapaziada. Chama o papai.
1: Com muita alegria que encerramos mais um programa cheio de boas energias e dos melhores sucessos do sertanejo. O nosso Pegada Sertaneja agradece por cada momento aí coladinho, juntinho de você. Até o nosso próximo programa.

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1: 13:27.
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0: Previsão do tempo para quinta-feira, 11 de junho de 2026. Região Centro-Oeste, em Goiânia, céu com muitas nuvens com possibilidade de chuva isolada nesta quinta-feira. Os termômetros marcam mínima de 16 e máxima de 30 graus. Umidade relativa do ar na capital goiana gira em torno de 85 a 30%. Maracaju, em Mato Grosso do Sul, completa mais um ano com previsão de muitas nuvens e possibilidade de chuva isolada. Temperatura mínima de 16 e máxima de 29 graus. A umidade relativa do ar vai de 95 a 40%. Região Nordeste. Em Salvador, Bahia, acúmulo de nuvens, mas sem previsão de chuva nesta quinta-feira. Temperatura mínima de 21 e máxima de 29 graus. A umidade do ar é de 95 a 65%. Rio Formoso, em Pernambuco, comemora aniversário com muitas nuvens no céu e possibilidade de chuva isolada à tarde. A temperatura mínima é de 23 e a máxima de 30 graus. A umidade do ar varia de 100 a 60%. Região Norte, Macapá, no Amapá, tem previsão de muitas nuvens com pancadas de chuva e trovoadas. A temperatura mínima é de 24 e a máxima de 32 graus, nas horas mais quentes do dia. A umidade do ar é de 90 a 62%. Manaus, no Amazonas, tem muitas nuvens no céu com pancadas de chuva e trovoadas. Temperatura mínima de 24 e máxima de 33 graus. A umidade relativa do ar é de 97 a 70%. Região Sudeste, Vitória, no Espírito Santo, tem previsão de muitas nuvens no céu nesta quinta-feira. Os termômetros registram mínima de 20 e máxima de 27 graus. Umidade relativa do ar vai de 90 a 50%. Rio de Janeiro tem céu cheio de nuvens, com possibilidade de chuva isolada à tarde. A temperatura mínima na capital fluminense é de 15 graus, máxima 24 graus. Graus, umidade relativa do ar é de 100 a 50%. Região Sul. Em Porto Alegre, no Rio Grande do Sul, previsão de céu repleto de nuvens, com possibilidade de chuva isolada à tarde e à noite. Os termômetros registram mínima de 10 e máxima de 18 graus. A umidade relativa do ar oscila entre 100 e 80%. Em Curitibanos, Santa Catarina, céu com muitas nuvens, pancadas de chuva e trovoadas isoladas no aniversário da cidade. Os termômetros registram mínima de 12 e máxima de 16 graus. A umidade relativa do ar fica entre 100 e 80%. Você ouviu a previsão do tempo para quinta-feira, 11 de junho de 2026, com informações do IBGE Cidades e do INMET, o Instituto Nacional de Meteorologia.
1: A Comissão de Constituição e Justiça do Senado aprovou a proposta que amplia a autonomia do Banco Central. O texto prevê autonomia também orçamentária e financeira, transforma o BC em entidade pública de natureza especial e dá a ele poder de regulação, supervisão e resolução. Durante a tramitação, foi incluída uma emenda colocando o PIX na Constituição, garantindo que não haverá cobrança de taxas, privatização, concessão ou transferência de sua gestão, ou seja, mantendo sob a responsabilidade do Banco Central. A proposta de autonomia do BC tramita desde 2023 na Casa. Em 2021, foi aprovada a autonomia administrativa. Agora, foi a vez da autonomia financeira e orçamentária. O texto ainda precisa ser votado em plenário. Como é uma proposta de emenda à Constituição, precisa passar por dois turnos com pelo menos 49 votos.
2: A Pesquisa Anual da Indústria da Construção 2024, divulgada nesta quarta-feira pelo IBGE, aponta que 2 milhões e meio de pessoas trabalhavam no setor naquele ano e receberam 95 bilhões e 600 milhões de reais entre salários, retiradas e outras remunerações. Um total de 191 mil empresas de grande médio e pequeno portes geraram 522 bilhões e 500 milhões de reais em incorporações, obras ou serviços da construção. Ainda de acordo com o levantamento, a maioria dos empregos está concentrada na construção de edifícios. Já a média salarial mais alta, de 2,6 salários mínimos mensais, foi paga para os trabalhadores em obras de infraestrutura, seguido da construção de edifícios, com média de 1,9, e dos serviços especializados para construção, com média de 1,8 salários mínimos por mês. Novamente, as obras de infraestrutura aparecem com destaque em 2024, pois foi o segmento de maior relevância em valores de incorporação, obras ou serviços da construção. A justificativa, segundo Marcelo Miranda de Melo, um dos coordenadores do estudo, é a grande demanda do setor público.
3: Conceitualmente, a gente pode falar que sim, o setor público tem relevância nesse segmento da indústria da construção, mas com destaque para o segmento de obras de infraestrutura, onde praticamente 50% do total da indústria da construção está ali sendo feita no setor público. Nos outros dois segmentos, a relevância do setor público é um pouco menor, né? A grande parte é o setor privado.
2: Regionalmente, o Sudeste concentrou a maior participação, tanto no emprego quanto no valor gerado pela indústria da construção, respondendo por 50% do pessoal ocupado e 49,4% do valor total das incorporações, obras e serviços da construção. O IBGE explicou que os dados dessa pesquisa não podem ser comparados com os de edições anteriores, devido a uma mudança na metodologia. Assim, o Instituto inicia uma nova série, encerrando a utilizada entre 2007 e 2023.
4: O presidente da Câmara, Hugo Mota, avisou: só vai colocar em votação a proposta que trata dos combustíveis, a que permite usar o excesso de arrecadação por conta da alta do petróleo para compensar a redução de tributos, medida para conter o impacto da guerra aqui no Brasil, se o governo retirar a urgência daquele projeto de lei que trata da escala 6x1.
5: Eu tenho tentado junto ao governo que essa urgência seja retirada, até porque nós já aprovamos a PEC que reduziu a jornada de trabalho e que acabou com a escala 6x1. O governo ainda não retirou a urgência. Caso haja a urgência, caso haja a retirada da urgência até amanhã, nós devemos apenas pautar o projeto de lei que trata da questão dos combustíveis, que é o projeto de lei relatado pela deputada Marussa. Por que é que esse projeto não está na pauta? Porque até então ele não pode ser votado.
4: Esse amanhã que ele disse, na verdade, é nessa quarta-feira, viu? É que ele deu essa declaração ainda na terça, em plenário. O projeto de lei está trancando a pauta desde o dia 30 e o acordo era para retirar a urgência em troca da votação da PEC, que acaba com a escala 6x1. Mas esse foi apenas um dos movimentos que a 6x1 teve esta semana. Os outros foram no Senado. Primeiro, Davi Alcolumbre, presidente da Casa, se reuniu com o ministro José Guimarães das Relações Institucionais. Mesmo assim, nada de definição sobre calendário ou conversas com líderes sobre esse cronograma. A meta agora é a escolha de relator. Alguns nomes no cenário, mas nada definido, segundo o líder do governo, Randolfe Rodrigues. Ele ainda admitiu que o texto pode ter mudanças, principalmente no prazo de 60 dias após a promulgação, para que as novas regras comecem a valer.
6: Mas por que o número mágico de 60? Isso aí pode ser menor. Daí, precisa ser 60. É um debate que está em curso aqui no Senado.
4: Enquanto isso, a Fiesp, que é a Federação das Indústrias de São Paulo, divulgou uma carta, assinada também por outras entidades, contra a PEC 6x1 e a favor daquela outra proposta que eles chamam de jornada flexível, a que permite a remuneração com base nas horas trabalhadas. E em meio a isso tudo, tivemos também o ministro da Fazenda, Dario Durigan, que disse que ainda não conversou com o presidente da Câmara sobre aquela retirada de urgência, mas que se encontrou com Davi Alcolumbre e fez um apelo para que ele barre as chamadas pautas-bomba.
7: Então levei as preocupações, levei os projetos que têm impacto fiscal. Eu poderia mencionar vários, dívidas rurais, os vários pisos que estão em discussão no Senado, a discussão sobre PEC dos tempos, enfim, e outros debates que a gente passou, mas passamos por uma lista de projetos que é um impacto considerável e que o país não suporta. Foi muito claro. Então, assim, a gente não pode confundir um momento em que se quer, de maneira muitas vezes legítima, dar respostas para os setores, para as respectivas bases, mas a gente não pode botar a economia do país em risco por conta dessas pautas.
4: A quarta-feira, portanto, será de expectativa com relação às negociações da PEC 6x1, tanto de definição de relator na Comissão de Constituição e Justiça, quanto numa possível conversa de Alcolumbre com os líderes para definição do calendário de votação.
8: O Tribunal Superior Eleitoral criou um grupo de trabalho com o objetivo de ampliar a inclusão e fortalecer a centralidade do eleitor no processo democrático. A iniciativa visa garantir maior acessibilidade e participação nas eleições. Entre as novidades, destaca-se o programa Seu Voto Importa, que oferecerá transporte gratuito no dia da eleição para eleitores com deficiência ou mobilidade reduzida, além de moradores de territórios indígenas, comunidades quilombolas e populações tradicionais.
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10: Estamos de volta com o Jornal Conexão Notícias. Agora tem as informações do esporte.
14: Portugal encerrou a preparação para a Copa do Mundo com um amistoso diante da Nigéria, no estádio Doutor Magalhães Pessoa, em Leiria. A partida serviu como o último teste da equipe comandada por Roberto Martínez antes da estreia no Mundial, marcada para o dia 17 de junho. A seleção portuguesa chegou embalada após vencer o Chile por 2-1 e utilizou o confronto para ajustar os últimos detalhes da equipe. Com nomes experientes como Cristiano Ronaldo e Bruno Fernandes, Portugal é apontado como favorito em seu grupo na Copa do Mundo e busca chegar forte para a competição. Já a Nigéria aproveitou o amistoso para ganhar ritmo e medir forças contra uma das seleções mais tradicionais da Europa. O duelo foi encarado pelas duas equipes como uma oportunidade importante para corrigir falhas e aumentar a confiança antes dos compromissos oficiais. A Argentina encerrou sua preparação para a Copa do Mundo com uma vitória por 3-0 sobre a Islândia, em amistoso disputado no Alabama, nos Estados Unidos. Valentim Barco abriu o placar ainda no início da partida, enquanto Lionel Messi, que voltou aos gramados após se recuperar de um problema muscular, marcou o segundo gol em cobrança de pênalti. Thiago Almada fechou o marcador nos minutos finais. O retorno de Messi foi o grande destaque da noite. O craque entrou no segundo tempo, participou das principais jogadas ofensivas e mostrou estar pronto para a disputa de sua sexta Copa do Mundo. Com o gol marcado, ele ainda se tornou o jogador mais velho a balançar as redes pela seleção argentina, superando uma marca histórica que durava desde 1957. Agora, a atual campeão mundial volta suas atenções para a estreia no Mundial contra a Argélia, pelo Grupo J. A seleção de Marrocos ganhou uma preocupação às vésperas da estreia na Copa do Mundo contra o Brasil. Três jogadores não participaram do treino e passaram a ser dúvidas para a partida de sábado. A comissão técnica marroquina monitora a situação dos atletas e aguarda uma evolução nos próximos dias para definir se eles terão condições de entrar em campo. Apesar das ausências, o clima no elenco segue de confiança. Marrocos chega ao Mundial embalado por uma longa sequência de invencibilidade e é apontado como um dos adversários mais difíceis da fase de grupos. O confronto contra o Brasil em Nova Jersey é tratado como um dos jogos mais aguardados da primeira rodada, com os africanos apostando na força coletiva para tentar surpreender a seleção brasileira logo na estreia.
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15: A pós-verdade descreve situações em que os fatos importam menos do que aquilo que as pessoas escolhem acreditar. O termo, que já existe desde 1990, ganhou destaque na primeira eleição de Trump nos Estados Unidos em 2016, sendo eleita como a palavra do ano pelo dicionário britânico Oxford. Desde então, passou a ser incluída nos debates sobre fake news e ao impacto das redes sociais na formação da opinião pública. O cientista social Leonardo Nascimento, coordenador do Laboratório de Humanidades Digitais da Universidade Federal da Bahia, explica o fenômeno.
16: Isso já existia antes da pandemia e com a pandemia isso ficou mais exacerbado. Cada vez mais a ideia de que as pessoas conseguem ter ou acessar verdades que ninguém mais consegue. Ou que elas conseguem acessar verdades ou elementos do mundo real que supostamente alguém quer esconder, seja a mídia, seja o mercado, seja a ciência, né? E as pessoas realmente são imbuídas ou tomadas por essa ideia e elas ficam nessas, vamos dizer assim, nessa fricção com a realidade, achando que existe um plano por trás das coisas. E aí, tanto essa relação da pós-verdade tem um elemento conspiratório muito grande, a crença de que existe algo por trás maior e que as pessoas escondem, supostamente escondem de você, e que você seria capaz de descobrir e atuar sobre ela.
15: Junto à pós-verdade, alguns pesquisadores apontam a criação de uma nova vertente, a pós-mentira, que é a tendência de continuar propagando informações falsas sem se importar com a veracidade, mesmo se elas já tiverem sido desmentidas. Segundo o cientista social, essas situações têm se tornado cada vez mais frequentes.
16: Esses conceitos, não saberia dizer, sinceramente, se eles ajudam ou mais dificultam a compreensão desse fenômeno. Todo esse movimento está atrelado a umas mudanças na forma de comunicação, de relação de comunicação que nós temos, né? As tecnologias digitais, elas modificam a maneira como nós nos conectamos uns aos outros e como nós buscamos e acessamos informação. Então, isso altera um pouco a balança da correlação de forças em relação ao que é verdade, ao que é conhecimento, em quem nós podemos acreditar quando temos alguma dúvida em relação a seja lá o que for. Essa é a questão que mais nos aflige hoje em dia, tá? Os cientistas estão sendo desacreditados, a ciência está sendo desacreditada, o campo político está sendo desacreditado, o campo jornalístico também, e assim sucessivamente. Então, o que você tem é o resultado de coisas, de um certo ponto de vista científico, né, absurdas, né, como a gente está vendo.
15: A saída para Leonardo Nascimento é repensar o consumo de notícias e de redes sociais.
17: Muito provavelmente, esse processo que a gente está tendo de enfraquecimento e descredibilização dessas instituições, né? Mídia, ciência, política, isso tende a aumentar e vai ser preciso que a própria sociedade desenvolva mecanismos de proteção dessas instâncias e de criação de outras instâncias que legislem sobre a verdade e que protejam um certo acordo com a realidade para que a gente não se perca nesse emaranhado que a velocidade das mídias nos trazem, entendeu? O que é que eu tô querendo dizer com isso? Né? Que a gente precisa urgentemente pensar as redes sociais, as plataformas, como um artefato cultural que traz muita coisa boa, muita coisa interessante pra gente, mas muitos problemas e uma necessidade maior de escrutínio das pessoas, entendeu? Isso parece ser óbvio, mas assim, do meu ponto de vista, tanto a classe política quanto os cientistas ainda não têm uma compreensão mais aprofundada do que é que essas ferramentas podem fazer e como a gente tem que lidar com elas.
18: O ministro do Meio Ambiente, João Paulo Capobianco, alertou em entrevista ao programa Voz do Brasil, da empresa Brasil de Comunicação, que o El Niño este ano será agravado pelo aquecimento global, o que deve trazer seca mais severa e aumentar o risco de incêndios florestais. O monitoramento realizado por meteorologistas também indica que na região sul a expectativa é de chuvas intensas, com riscos elevados de novas enchentes nos estados do Rio Grande do Sul, Paraná e Santa Catarina. Já nas regiões norte, nordeste e centro-oeste, a previsão é de secas mais intensas e prolongadas no segundo semestre, na Amazônia, na Caatinga, Cerrado e Pantanal. Para combater esse cenário, o governo federal prepara a maior quantidade de brigadistas. Serão mais de 4.600 profissionais. Também já foram repassados quase R$600 milhões para corpos de bombeiros estaduais, destacou o ministro.
19: Também fizemos, já o ano passado, um desembolso que na realidade começou em 2024, se intensificou em 2025, de repasses de recursos para os corpos de bombeiro dos estados mais críticos, principalmente em toda a Amazônia. Foram mais de 430 milhões de reais que nós transferimos para os corpos de bombeiros, recursos do Fundo Amazônia. E agora, este ano, fizemos repasse para vários estados da região do Cerrado Brasileiro e Pantanal.
18: Milhares de equipamentos, como retroescavadeiras, abafadores e EPIs, também foram distribuídos para brigadas locais, voluntárias, indígenas e quilombolas. O ministro João Paulo Capobianco fez um apelo para toda a sociedade para que a partir desse mês as pessoas não utilizem fogo na limpeza de terrenos.
19: O fogo muitas vezes é usado no Brasil para queima de lixo, para limpar um pasto, para abrir um terreno. O problema é que na situação que nós vamos enfrentar, isso se torna incontrolável. Pode adquirir a potência de um grande incêndio, às vezes de quilômetros de extensão, tornando o trabalho dos brigadistas, dos bombeiros, extremamente difícil.
18: Capobianco também destacou medidas como a aprovação da Lei do Manejo Integrado do Fogo em 2024, que traz a responsabilidade de prevenir e combater incêndios para toda a sociedade, incluindo os proprietários rurais, que hoje também devem montar brigadas.
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10: Conexão Notícias fica por aqui. Voltaremos na próxima edição.
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20: Olá, pessoal! Vamos conferir as principais movimentações da economia nesta quinta-feira, 11 de junho de 2026. O mercado segue acompanhando atentamente o comportamento das moedas internacionais, das commodities e dos produtos agrícolas, que continuam influenciando negócios e investimentos em todo o país. No mercado de câmbio, o dólar comercial apresenta queda de 0,32%, sendo negociado a R$ 5,16. O euro também opera em leve baixa de 0,03%, cotado a R$ 5,97. Já o dólar turismo registra pequena alta de 0,07%, chegando a R$ 5,39. A libra esterlina avança 0,33%, sendo negociada a R$ 6,96. O peso argentino apresenta valorização de 0,12%, enquanto o Bitcoin registra leve queda de 0,24%, sendo negociado próximo dos R$ 322 mil. Agora vamos conferir os preços dos principais produtos agrícolas, acompanhados pelo mercado nesta quinta-feira. O açúcar está cotado a R$ 92,90 por saca de 50 quilos. O algodão é comercializado a aproximadamente R$ 4,19 por libra peso. Já o arroz registra a cotação de R$ 59,38 por saca de 50 quilos. No setor pecuário, o bezerro está sendo negociado a R$ 3.407,66 por cabeça, enquanto o boi gordo alcança o valor de R$ 353,55 por arroba. Entre os produtos de destaque do agronegócio brasileiro, o café aparece cotado a R$ 1.383,57 por saca de 60 quilos. Já o milho está sendo comercializado a R$ 64,26 por saca de 60 quilos. O cenário desta quinta-feira é marcado por pequenas oscilações no mercado financeiro, demonstrando um ambiente de cautela entre investidores e agentes econômicos. Apesar das variações moderadas, moedas, commodities e produtos agrícolas seguem sendo indicadores importantes para acompanhar o desempenho da economia brasileira e internacional. Essas foram as principais informações econômicas desta quinta-feira, 11 de junho de 2026.
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21: 13 horas e 53 minutos.
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23: Quinta-feira mais que especial, sabe por quê? Porque você tá conosco aqui. Vamos lá, agradecer por mais uma quinta e bora com muita música, com vibe positivo e muitas coisas boas. Eu sou o Fernando Marinho e é um prazerzaço estar contigo. No trabalho, em casa, no carro, em qualquer lugar. Só vamos. Demorou? Dá o gás no volume e bora curtir.
24: Chega mais, dá aquele gás no volume e bora curtir.

ouvinte do teu rádio. Que coisa bacana e bom mesmo é saber que você tá aí junto com a gente, conectado, tá curtindo aqui a nossa rádio. Então fica à vontade e a gente junto, você sabe, não tem pra ninguém!

0: Oba, que bom que você tá aqui junto com a gente, nos escolhendo para seguir contigo. Beijo no seu coração, valeu para você em qualquer lugar do Brasil. Nos ouvindo através do aplicativo, no site e também no seu radinho de pilha. Tá nos dando carona, tá em casa, tá só de boa, tá trabalhando. Bom trabalho, bora junto. Daqui a pouco eu volto trazendo muito mais sucesso para você aqui no nosso... 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
4: E a Copa do Mundo começa hoje e além dos 26 jogadores da seleção do técnico Carlo Ancelotti, outros três brasileiros disputarão a competição, mas não pelo Brasil. Maurício, meia do Palmeiras, é o que possui a história mais incomum. O jogador de 24 anos se naturalizou paraguaio somente em fevereiro deste ano. O que possibilitou tomar essa decisão foi sua avó, que nasceu no Paraguai. Já seu pai, que é brasileiro, viveu boa parte da infância e da juventude no país vizinho. Matheus Nunes é natural de São Gonçalo, Rio de Janeiro. Aos 12 anos se mudou para Portugal e não retornou mais. Já Lucas Mendes é um zagueiro revelado pelo Coritiba. Em 2014 se transferiu para o Catar. Desde então não saiu mais de lá, algo que facilitou sua naturalização.
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O Tribunal Superior Eleitoral criou um grupo de trabalho com o objetivo de ampliar a inclusão e fortalecer a centralidade do eleitor no processo democrático. A iniciativa visa garantir maior acessibilidade e participação nas eleições. Entre as novidades, destaca-se o programa Seu Voto Importa, que oferecerá transporte gratuito no dia da eleição para eleitores com deficiência ou mobilidade reduzida, além de moradores de territórios indígenas, comunidades quilombolas e populações tradicionais.

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2: Voltamos com o mixtape, falei pra você que é rapidinho. Olha, e aqui a gente curte muita música boa, de verdade, com essa vibe gostosa. Bom trabalho pra você que segue no trabalho, pra você que tá de boas aí, de pernas pro ar, pra quem tá viajando nos dando carona. Beijo no seu coração e vamos junto então nessa vibe gostosa, positiva, com muito otimismo. É assim que a gente se entende, viu? E claro, com muita música envolvida entre nós aqui. Já tem mais sucesso chegando, a gente vai com ela, Simone Mendes, para trazer mais um super...

rochazinho gostoso, rapaz. Manda um sinal aí pra eu saber como é que você tá, saber se você tá bem. Tô preocupado com você, hein? Se a Jonas esticar.

uma atrás da outra, que você ouve muito mais som. Dá aquele gás no volume, porque a gente está curtindo o nosso... Você chega junto, gruda aí e a gente curte aqui no nosso...

0: beleza? Ô, beleza! Eba! Eu sou o Fernando Marinho e tô com você aqui junto com um montão de artista bacana. E você aí, ouvinte, conectado em qualquer lugar do Brasil e do mundo através da Nenet, ou aí no seu rádio, tá nos ouvindo no som do seu carro, no som da sua casa, na sua caixinha de som aí, Bluetooth. Que bacana, hein? Bora junto! Daqui a pouco eu volto com muito mais, com essa playlist que não pode parar a música. É uma atrás da outra. É o mixtape que está no ar. Segura aí.
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4: As figurinhas e os álbuns da Copa do Mundo viraram campeões de reclamações no Procon SP em maio. O órgão registrou 521 queixas envolvendo compra, venda ou troca desses itens, dentro de um total de 708 demandas ligadas ao Mundial. A alta chama a atenção. Em abril foram apenas 34 reclamações sobre produtos colecionáveis, em março, 19. Para o Procon SP, a proximidade da Copa e o crescimento da procura por itens temáticos ampliaram a movimentação dos consumidores, principalmente nas compras pela internet. Entre os problemas mais citados estão atraso na entrega, produto não recebido, diferença entre o anúncio e o item entregue, cobrança indevida e dificuldade para falar com vendedores após a compra. A maioria dos casos envolve marketplaces, redes sociais e aplicativos de mensagens. O órgão alerta que a busca por figurinhas raras ou edições limitadas pode abrir espaço para fraudes. A orientação é verificar a reputação do vendedor, desconfiar de preços muito baixos, guardar comprovantes e confirmar prazos, atendimento e regras de troca antes de fechar negócio. O InfoNews fica por aqui. Até amanhã com mais informações.
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5: Olá, pessoal. Vamos conferir as principais movimentações da economia nesta quinta-feira, 11 de junho de 2026. O mercado segue acompanhando atentamente o comportamento das moedas internacionais, das commodities e dos produtos agrícolas, que continuam influenciando negócios e investimentos em todo o país. No mercado de câmbio, o dólar comercial apresenta queda de 0,32%, sendo negociado a R$ 5,16. O euro também opera em leve baixa de 0,03%, cotado a R$ 5,97. Já o dólar turismo registra pequena alta de 0,07%, chegando a R$ 5,39. A libra esterlina avança 0,33%, sendo negociada a R$ 6,96. O peso argentino apresenta valorização de 0,12%, enquanto o Bitcoin registra leve queda de 0,24%, sendo negociado próximo dos R$ 322 mil. Agora vamos conferir os preços dos principais produtos agrícolas, acompanhados pelo mercado nesta quinta-feira. O açúcar está cotado a R$ 92,90 por saca de 50 quilos. O algodão é comercializado a aproximadamente R$ 4,19 por libra peso. Já o arroz registra a cotação de R$ 59,38 por saca de 50 quilos. No setor pecuário, o bezerro está sendo negociado a R$ 3.407,66 por cabeça, enquanto o boi gordo alcança o valor de R$ 353,55 por arroba. Entre os produtos de destaque do agronegócio brasileiro, o café aparece cotado a R$ 1.383,57 por saca de 60 quilos. Já o milho está sendo comercializado a R$ 64,26 por saca de 60 quilos. O cenário desta quinta-feira é marcado por pequenas oscilações no mercado financeiro, demonstrando um ambiente de cautela entre investidores e agentes econômicos. Apesar das variações moderadas, moedas, commodities e produtos agrícolas seguem sendo indicadores importantes para acompanhar o desempenho da economia brasileira e internacional. Essas foram as principais informações econômicas desta quinta-feira, 11 de junho de 2026.
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7: Jorge Sampaoli está de volta ao futebol argentino. O treinador de 66 anos foi anunciado como novo comandante do Talleres e assume a vaga deixada por Carlos Tevez. O contrato será válido até o fim de 2027, marcando o retorno de Sampaoli à primeira divisão da Argentina após mais de duas décadas trabalhando fora do país. Livre no mercado desde sua saída do Atlético Mineiro em fevereiro deste ano, Sampaoli chega com a missão de recuperar o Talleres após uma sequência de resultados ruins. Segundo a imprensa argentina, ele se tornará o treinador mais bem remunerado da história do clube de Córdoba. A expectativa é que o técnico inicie os trabalhos imediatamente, visando a sequência da temporada e a reconstrução da equipe.
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0: Mixtape está no ar e tamo junto, de volta aqui com você, eu sou o Fernando e bora seguindo com essa playlist muito massa com você, ouvinte que incrementa, viu? Os melhores artistas presentes também por aqui, lançamento, música que todo mundo tá curtindo nas principais plataformas musicais de áudio, nas rádios espalhadas pelo Brasil todo e você curte aqui junto com a gente no Mixtape com a vibe mais gostosa do seu rádio também. Gruda aí, chega junto e bora curtir que tem mais sucesso.

Você gosta de muita música envolvida aqui na programação? Então você tá no lugar certo, viu? Fica à vontade, se aproxiga, gruda no rádio, que aqui no Mixtape é muito mais som. Dá aquele gás no volume e a gente segue junto nessa viagem musical aqui. Bora!

0: coisa boa, sensacional. Com você fica melhor ainda. Valeu, beijo no coração, você em qualquer lugar do Brasil, nos ouvindo através do aplicativo, do site da rádio, também no seu radinho de pilha aí, quem sabe com um fone de ouvido espetado na orelha, nos ouvindo em qualquer lugar. Beijo, fica bem, se cuida e até o próximo mixtape.
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5: O Kansas City Chiefs anunciou a renovação contratual do quarterback Patrick Mahomes, que se tornou o primeiro jogador da história da NFL a ultrapassar a marca de US$500 milhões em um contrato. O novo acordo reforça a ligação entre o astro e a franquia, consolidando Mahomes como a principal referência da equipe para os próximos anos. Desde que assumiu a posição de titular dos Chiefs, Mahomes conquistou títulos, prêmios de MVP e ajudou a transformar a equipe em uma das potências da liga. O quarterback já possui um dos contratos mais valiosos da história do esporte americano e segue como peça central do projeto da franquia, que pretende continuar brigando pelos títulos da NFL nas próximas temporadas.
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7: O Pix voltou ao centro de uma disputa internacional. Depois de novas críticas dos Estados Unidos ao sistema brasileiro de pagamentos instantâneos, o governo registrou a marca como de alto renome e associada ao Banco Central. O anúncio foi feito pelo ministro Márcio Elias Rosa, durante reunião no Palácio do Planalto. Esse tipo de registro, feito no INPI, é a maior proteção prevista pela lei brasileira para uma marca, garantindo o uso exclusivo no território nacional. As críticas dos Estados Unidos dizem que o Banco Central atuaria ao mesmo tempo como regulador e operador do sistema, o que, na visão dos Estados Unidos, favoreceria o PIX e prejudicaria empresas do setor. A acusação aparece no contexto de uma investigação comercial que embasa a proposta de tarifa de 25% sobre produtos brasileiros. Especialistas avaliam que a ofensiva pode estar ligada à força do PIX, à concorrência com cartões americanos e ao avanço de alternativas internacionais de pagamento. A reação brasileira tenta deixar claro que o PIX virou mais do que um meio de pagamento, tornou-se uma vitrine tecnológica do país e agora também entrou no radar das disputas comerciais. Fique ligado, já já tem mais Info News.
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9: 15 horas e 19 minutos.
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12: Previsão do tempo para quinta-feira, 11 de junho de 2026. Região Sudeste. Vitória, no Espírito Santo, tem previsão de muitas nuvens no céu nesta quinta-feira. Os termômetros registram mínima de 20 e máxima de 27 graus. Umidade relativa do ar vai de 90 a 50%. Rio de Janeiro tem céu cheio de nuvens, com possibilidade de chuva isolada à tarde. A temperatura mínima na capital fluminense é de 15 graus, máxima 24 graus. Umidade relativa do ar é de 100 a 50%. Você ouviu a previsão do tempo para quinta-feira, 11 de junho de 2026, com informações do IBGE Cidades e do INMET, o Instituto Nacional de Meteorologia.
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0: E começamos mais uma quinta-feira com o pé direito no show da tarde. Estamos aqui, ó, pra animar a sua tarde. O programa promete e, é claro, vai ser do jeitinho que você gosta. Se prepare pra curtir os melhores sucessos que não saem da sua cabeça agora, hein?

Marcelo Melo nos teclados, direto de patrocínio. Quem curtiu faz barulho nesse lugar.

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2: O Brasil aparece apenas na sétima posição entre as seleções mais valiosas da Copa do Mundo de 2026, segundo o levantamento baseado nos valores de mercado dos jogadores convocados. A equipe brasileira tem elenco avaliado em cerca de 941 milhões de euros, ficando atrás de França, Inglaterra, Espanha, Portugal, Alemanha e Holanda. O estudo leva em consideração o valor de mercado atual de cada atleta convocado para o torneio. Entre os brasileiros, os jogadores mais valiosos são o Vini Júnior, Matheus Cunha, Endrick, Rafinha e Bruno Guimarães. A liderança do ranking fica com a França, que possui um elenco avaliado em mais de 1,5 bilhão de euros. Apesar de estar fora do top 5, o Brasil segue entre os favoritos ao título e conta com uma geração repleta de atletas que atuam nos principais clubes da Europa.
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3: Olá pessoal, vamos conferir as principais movimentações da economia nesta quinta-feira, 11 de junho de 2026. O mercado segue acompanhando atentamente o comportamento das moedas internacionais, das commodities e dos produtos agrícolas, que continuam influenciando negócios e investimentos em todo o país. No mercado de câmbio, o dólar comercial apresenta queda de 0,32%, sendo negociado a R$ 5,16. O euro também opera em leve baixa de 0,03%, cotado a R$ 5,97. Já o dólar turismo registra pequena alta de 0,07%, chegando a R$ 5,39. A libra esterlina avança 0,33%, sendo negociada a R$ 6,96. O peso argentino apresenta valorização de 0,12%, enquanto o Bitcoin registra leve queda de 0,24%, sendo negociado próximo dos R$ 322 mil. Agora vamos conferir os preços dos principais produtos agrícolas. Acompanhados pelo mercado nesta quinta-feira, o açúcar está cotado a R$ 92,90 por saca de 50 quilos. O algodão é comercializado a aproximadamente R$ 4,19 por libra peso. Já o arroz registra a cotação de R$ 59,38 por saca de 50 quilos. No setor pecuário, o bezerro está sendo negociado a R$ 3.407,66 por cabeça, enquanto o boi gordo alcança o valor de R$ 353,55 por arroba. Entre os produtos de destaque do agronegócio brasileiro, o café aparece cotado a R$ 1.383,57 por saca de 60 quilos. Já o milho está sendo comercializado a R$ 64,26 por saca de 60 quilos. O cenário desta quinta-feira é marcado por pequenas oscilações no mercado financeiro, demonstrando um ambiente de cautela entre investidores e agentes econômicos. Apesar das variações moderadas, moedas, commodities e produtos agrícolas seguem sendo indicadores importantes para acompanhar o desempenho da economia brasileira e internacional. Essas foram as principais informações econômicas desta quinta-feira, 11 de junho de 2026.
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5: Hoje é quinta-feira, 11 de junho de 2026. Eu sou Cleiton Santos e está no ar o Info News. Escolher o endereço errado pode custar caro para quem empreende. Para ajudar nessa decisão, o Sebrae SP lançou, em parceria com o Google Cloud, a plataforma Alvo Certo, que usa dados e inteligência artificial para indicar regiões com maior potencial para abrir ou expandir um negócio. Disponível inicialmente para empreendedores de São Paulo, a ferramenta cruza dados sobre perfil da população, circulação de pessoas, concorrência, polos de atração e tendências de consumo. O sistema permite informar endereços, explorar áreas no mapa ou buscar regiões mais promissoras para cada atividade. O Alvo Certo usa o Gemini, do Google, para provocar o empreendedor com perguntas estratégicas, como nível de concorrência, riscos da região e diferenciais necessários para o negócio. A proposta não é decidir pelo empresário, mas colocar dados na mesa e reduzir um processo que antes poderia levar meses. Sebrae SP e Google Cloud afirmam que a tecnologia pode ganhar funções como crédito, capacitação e vendas digitais. A expansão pelo país dependerá de decisões estratégicas. Fique ligado, já já tem mais Info News.
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7: Oi, gente! Tudo bem? A gente tá chegando aqui na nossa rádio preferida maravilha de programação, né, Chuchuzinho? Tudo bem aí, Flor do Dia? Bora lá! Hoje é quinta-feira já, véspera de final de semana. Hoje dia 11, né, de junho de 2026. Tem Copa do Mundo começando hoje. E a gente tá aqui pra trazer dicas astrais, tá bom? Vamos lá saber o que os astros revelam pro seu signo. Bora? Alô, você de Áries! Hoje a lua entra na sua casa, segunda casa, de manhã, e freia os seus impulsos e engata a vontade de ter segurança financeira, viu? O happy hour deve comprometer os seus planos, já que tende a gastar além do que pode em rolês com os amigos. Nos assuntos do coração, tudo indica que vai avaliar bem o candidato ou candidata antes de... e só vai dar um like, né, se demonstrar os valores que você deseja. Tá exigente, hein, Chuchu? Número da sorte hoje é o 4, a cor preto. Sua postura firme promete chamar atenção hoje, Tourinho, mas pode causar tensões mais tarde. Um bom descanso, comidinha gostosa e momentos de paz prometem fazer milagres, tá bom? Se você estiver precisando, bora lá. Cuidado com atitudes possessivas para um lance não subir no telhado, hein? Ai, ai, ai. Número da sorte hoje é o 51, a cor é violeta. Geminiano, geminiana, como o seu ritmo tende a ficar mais lento e a sua energia social pode dar uma sumida, o dia está propício para organizar pendências, revisar tarefas, bolar projetos com mais calma, tá? Agora, na paixão é o seguinte, pode pintar um crush ou um caso secreto. Se já tem um ficante ou um compromisso, tende a valorizar momentos a sós com ele ou com ela. Número de hoje para você de gêmeos é o 12, a cor amarelo. E você de câncer? Pode surgir oportunidade de ganhos em trocas de ideias com os amigos. A dica é só ter um pouquinho de cautela ao misturar grana com amizade, porque tem sinal de furdunço aí, né? Nos assuntos do coração, além alguém do seu círculo de amizade, pode deixar o seu coração quentinho, querendo pijamas combinados, sabe? Mais tarde, tende a rolar química forte, porém com complicações. O número de hoje para vocês é o 54, a cor vermelho. E assim, ponto final, terminamos o primeiro bloco. Daqui a pouco eu volto a qualquer momento e aí falo para você de Leão, Virgem, Libra e Escorpião. Combinado? Continue com a gente aqui, Chuchu. Até daqui a pouco.
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9: Volta aqui com mais uma seleção musical do seu Show da Tarde. Olha, prepare-se porque essa seleção promete. Você vai cantar, você vai dançar, você vai se divertir ao som dos hits aí do momento.

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2: O atacante Luiz Araújo pode estar vivendo seus últimos meses no Flamengo. De acordo com informações publicadas pela imprensa internacional, o Al Sadd, do Catar, avançou nas conversas para contratar o jogador e prepara uma proposta de contrato por 3 temporadas. O clube catariano vê o atacante como uma peça importante para reforçar o elenco e pretende formalizar a investida nas próximas semanas. Apesar do interesse do exterior, o Flamengo não demonstra a intenção de facilitar a saída do atleta. Luiz Araújo é considerado uma peça importante no elenco e já despertou interesse de outros clubes ao longo de 2026, mas a diretoria rubro-negra tem adotado uma postura firme para mantê-lo no grupo. Caso a negociação avance, o Al Sadd precisará apresentar uma proposta considerada vantajosa para convencer o clube carioca a liberar o jogador.
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4: Oi, gente! Tudo bem? A gente tá de volta aqui na nossa rádio. Delícia, maravilha de programação, né, Chuchu? Nesta quinta-feira, véspera de final de semana, vamos lá. Dicas astrais para você. Alô, Leão! Sua presença firme, forte e decidida tem tudo para destacar hoje, o que pode beneficiar a busca por reconhecimento e estabilidade. Já no fim do dia, vejo risco de auê em parcerias ou relações de trabalho, hein? Ó, no fim do dia, ciumeira ou necessidade de ter o controle pode aparecer e complicar a relação. O número da sorte hoje para você de Leão é o 11, a cor azul claro. Um bom dia para estudar, se aperfeiçoar, né? Hoje, fazer planos, pensar longe. No fim do dia, cobrança ou mudança pode te tirar do eixo, hein? Calm, não pira, calma, respira. Nos assuntos do coração hoje, se tem um crush ou um love, tende a construir algo sem pressa, mas com consistência. O número de hoje é o 60, a cor verde. Libra, amores! Pode atrair bons negócios, acordos e mais conforto hoje. Mesmo assim, redobre a prudência na hora do lazer aí e fuja de tentações, sabe? Bora organizar e pensar a longo prazo, né, Chuchu? Nos assuntos do coração, uma conexão fortíssima promete pintar, despertando emoções intensas e desejos profundos. Nossa! Número de hoje, Librinha, é o 9. A cor é salmão. E você de escorpião, seu poder de persuasão pode ajudar bastante com clientes, colegas e superiores. A dica é só ficar alerta para não exagerar na persistência, cair na teimosia ou resistir aí a mudanças, tá bom? Nos assuntos do coração, a energia lunar contribui para o fortalecimento da relação, com chance de se comprometer para valer, hein? Número da sorte hoje, escorpião, é o 51, a cor amarelo. E assim, ponto final. Já foi, terminamos o segundo bloco. Eu vou voltar ainda hoje para falar para você de Sagitário, Capricórnio, Aquário e Peixes. Enquanto eu não volto, tu continua aí curtindo a melhor programação do Brasil, tá? Até daqui a pouco.
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6: O governo do estado de Minas Gerais anunciou um investimento de quase 200 milhões de reais em projetos e obras de infraestrutura rodoviária para a região do sudoeste de Minas. A iniciativa visa melhorar a malha viária e impulsionar o desenvolvimento local. Além disso, o executivo estadual determinou a realização de estudos de fluxo entre Artemig e AB Nascentes das Gerais para possíveis obras na MG-050. A medida busca otimizar o planejamento e a execução de melhorias nas estradas mineiras.
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7: Depois desse breve intervalo comercial, a gente tá de volta aqui com mais uma dose de música boa no seu Show da Tarde. Tá prontinho aí pra embalar mais ainda as melhores? E aí, tá prontinho pra ouvir aí somente as mais da tarde? Então se liga e vem junto com a gente. Tamo de volta.

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1: Já é, pai. Tô te vendo, hein?
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0: 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De acordo com a plataforma Transfer Room, o brasileiro Endrick é o terceiro jogador com maior potencial de desenvolvimento entre os mais jovens que vão disputar a Copa. A lista é liderada pelo espanhol Lamine Yamal, seguido por outro espanhol, Pouco Barsi. Segundo a Transfer Room, o potencial de um jogador representa a nota máxima que ele poderia alcançar num cenário otimista. Na quarta posição ficou o turco Kenan Yıldız e na quinta o francês Désiré Doué.
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2: Oi, gente, tudo bem aí, chuchuzinho, docinho de broba? Vamos lá, tá na hora de continuarmos aqui, previsões astrais nesta quinta-feira gostosa. Alô, você de Sagitário? Sagitário! Pode deixar o papo de lado e colocar a mão na massa, tá, chuchu? Mas ó, calma e praticidade. No fim do dia, a chance de mal-entendido, crítica, ai, ai, ai, retorno negativo ou conversa pesada. Tá amarrado, né? Nos assuntos do coração, um flerte ou romance ganha um tom mais pé no chão e cuidadoso, com pequenos gestos valendo mais do que grandes promessas. Dá quase um ditado isso aí, hein? Número da sorte hoje, pra você de Sagita, é o 21, a cor é vermelho. Capricórnio! Hoje é dia de rever valores, hábitos e a forma como lida com grana, viu, o Capricórnio? Afinal, nem todo eu mereço precisa virar gasto, né? Cortes e ajustes podem ser necessários, tá? Nos assuntos do coração, bom dia pra paquerar, curtir, deixar o coração se divertir um pouquinho. O clima vai esquentar no romance, mas com praticidade e simplicidade. O número de hoje pra vocês, de Capricórnio, é o 39, a cor amarelo. Senhoras e senhores de Aquário, tudo bem, chuchu? Como é que vocês estão? Tudo ótimo? Que bom. Olha, hoje é o seguinte, você só vai querer aconchego buscando conforto nos parentes mais chegados e curtindo momentos mais simples com eles. O início da noite pode ser um pouquinho complicado e estressante, toma cuidado. Bom, no amor, como pode ficar mais realista e a fim de sossegar, tende a dar like em quem oferecer estabilidade e conexão verdadeira. E chocando geral, tudo indica que vai querer colar no crush, peguete ou mozão. Ai, ai, ai. Número da sorte hoje, Aquário, é o 18, a cor rosa. E você de peixes, com a cabeça no modo real, no mundo real, tende a se expressar de maneira focada, organizar as tarefas com praticidade e ter ideias possíveis de serem feitas. Mas pode bater insegurança no fim do dia, cuidado, hein? Ó, nos assuntos do coração tem chance de atrair um crush ou apostar num papo despretensioso e discretamente sensual. Dica de hoje, manere nas cobranças e ceninhas de ciúme, tá? Número da sorte hoje, peixes, é o 20, a cor é o branco. E assim, ponto final, terminamos o nosso horóscopo de hoje, prometendo voltar amanhã aqui na mesma rádio, no mesmo horário com você. Forte abraço, beijo, se cuida e até lá. Tchau, fui!
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4: Olá, pessoal. Vamos conferir as principais movimentações da economia nesta quinta-feira, 11 de junho de 2026. O mercado segue acompanhando atentamente o comportamento das moedas internacionais, das commodities e dos produtos agrícolas, que continuam influenciando negócios e investimentos em todo o país. No mercado de câmbio, o dólar comercial apresenta queda de 0,32%, sendo negociado a R$ 5,16. O euro também opera em leve baixa de 0,03%, cotado a R$ 5,97. Já o dólar turismo registra pequena alta de 0,07%, chegando a R$ 5,39. A libra esterlina avança 0,33%, sendo negociada a R$ 6,96. O peso argentino apresenta valorização de 0,12%, enquanto o Bitcoin registra leve queda de 0,24%, sendo negociado próximo dos R$ 322 mil. Agora vamos conferir os preços dos principais produtos agrícolas. estrelas, acompanhados pelo mercado nesta quinta-feira. O açúcar está cotado a R$ 92,90 por saca de 50 quilos. O algodão é comercializado a aproximadamente R$ 4,19 por libra peso. Já o arroz registra a cotação de R$ 59,38 por saca de 50 quilos. No setor pecuário, o bezerro está sendo negociado a R$ 3.407,66 por cabeça, enquanto o boi gordo alcança o valor de R$ 353,55 por arroba. Entre os produtos de destaque do agronegócio brasileiro, o café aparece cotado a R$ 1.383,57 por saca de 60 quilos. Já o milho está sendo comercializado a R$ 64,26 por saca de 60 quilos. O cenário desta quinta-feira é marcado por pequenas oscilações no mercado financeiro, demonstrando um ambiente de cautela entre investidores e agentes econômicos. Apesar das variações moderadas, moedas, commodities e produtos agrícolas seguem sendo indicadores importantes para acompanhar o desempenho da economia brasileira e internacional. Essas foram as principais informações econômicas desta quinta-feira, 11 de junho de 2026.

0: O governo Lula e a oposição protagonizam um intenso embate sobre segurança pública no Congresso Nacional. A Câmara dos Deputados analisa a proposta de emenda à Constituição que propõe reduzir a maioridade penal para 16 anos, defendida por parlamentares da oposição. Ao mesmo tempo, o governo planeja transformar 138 presídios em unidades de segurança máxima, visando desarticular facções criminosas. A questão da segurança é central nas eleições e divide opiniões, com o governo buscando evitar a imagem de tolerância ao crime.
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6: Depois desse breve intervalo comercial, a gente tá de volta aqui com mais uma dose de música boa no seu Show da Tarde. Tá prontinho aí pra embalar mais ainda as melhores? E aí, tá prontinho pra ouvir aí somente as mais da tarde? Então se liga e vem junto com a gente. Tamo de volta aqui no seu Show da Tarde.
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1: De acordo com uma matéria do The Times, os árbitros brasileiros que entrarão em campo na Copa desse ano, Ramon Abel, Rafael Claus e Vilton Pereira Sampaio, vão receber mais de $500 mil cada. Caso um árbitro seja mantido para as fases finais, receberá um ou mais bônus.

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dos terremotos mais fortes a atingir as Filipinas em meio século, causou destruição e mortes. Pelo menos 37 pessoas morreram e mais de 20 mil ficaram desalojadas, com cerca de 2 mil casas danificadas em várias províncias. As equipes de resgate continuam vasculhando edifícios em ruínas em busca de sobreviventes, enquanto muitos moradores que abandonaram suas casas temiam um tsunami. Ondas de até quase 1 metro acima do nível da maré foram registradas, embora os danos diretos do tsunami tenham sido limitados.

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1: Com tudo para mais um super bloco musical repleto de sucessos aqui no seu Show da Tarde. Ó, espero que você esteja animadão aí, hein? Pois estamos aqui naquele clima, daquele jeito, no pique, hein? Bora aumentar o volume aí porque músicas incríveis vão rolar a partir de agora.

De acordo com Ahmad Donyamali, ministro dos esportes do Irã, sua seleção poderá deixar os jogos da Copa caso sejam exibidas bandeiras não autorizadas ou ouçam cânticos contra a seleção nacional dentro dos estádios. A seleção iraniana, que está no Grupo G, vai estrear na Copa contra a seleção da Nova Zelândia no próximo dia 15 de junho. Segundo o ministro iraniano, sua federação recebeu garantias de que não haverão incidentes durante o confronto contra o Egito.

A Comissão Europeia propôs novas sanções contra a Rússia, visando diversas áreas da economia russa. As medidas incluem o foco nas receitas do petróleo, na frota sombra, em bancos, empresas de criptomoedas, metais e produtos da pesca. Além disso, as sanções também se dirigem aos soldados que participaram da invasão em grande escala da Ucrânia. A proposta busca manter o limite máximo de preço do petróleo russo, implementado em conjunto com o G7 e a Austrália desde 2022.

volta pra você aqui ao vivo, hein? Com o seu show da tarde. Espero que todos estejam aí prontos pra curtir, pra aproveitar essa tarde aí empolgante ao som das melhores músicas. Ó, sem mais delongas, vamos nessa. Vamos tocar nossa primeira.

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1: Salva de palmas! Pode o nome dele! 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Muito sucesso.

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1: O árbitro esloveno Zlatko Vintic vai apitar o jogo entre Brasil e Marrocos, válido pela primeira rodada da Copa. Vintic já apitou jogos da Champions e da Liga Europa, inclusive a final da Champions 2023-2024. Além de Vintic como árbitro principal, no primeiro jogo da seleção, teremos os assistentes eslovenos András Kovačić e Tomáš Klanjnik. O quarto árbitro será o suíço Sandro Scherer, e o árbitro reserva será Stefan de Almeida.

Olá, pessoal! Vamos conferir as principais movimentações da economia nesta quinta-feira, 11 de junho de 2026. O mercado segue acompanhando atentamente o comportamento das moedas internacionais, das commodities e dos produtos agrícolas, que continuam influenciando negócios e investimentos em todo o país. No mercado de câmbio, o dólar comercial apresenta queda de 0,32%, sendo negociado a R$ 5,16. O euro também opera em leve baixa de 0,03%, cotado a R$ 5,97. Já o dólar turismo registra pequena alta de 0,07%, chegando a R$ 5,39. A libra esterlina avança 0,33%, sendo negociada a R$ 6,96. O peso argentino apresenta valorização de 0,12%, enquanto o Bitcoin registra leve queda de 0,24%, sendo negociado próximo dos R$ 322.000. Agora vamos conferir os preços dos principais produtos agrícolas, acompanhados pelo mercado nesta quinta-feira. O açúcar está cotado a R$ 92,90 por saca de 50 quilos. O algodão é comercializado a aproximadamente R$ 4,19 por libra peso. Já o arroz registra a cotação de R$ 59,38 por saca de 50 quilos. No setor pecuário, o bezerro está sendo negociado a R$ 3.407,66 por cabeça, enquanto o boi gordo alcança o valor de R$ 353,55 por arroba. Entre os produtos de destaque do agronegócio brasileiro, o café aparece cotado a R$ 1.383,57 por saca de 60 quilos. Já o milho está sendo comercializado a R$ 64,26 por saca de 60 quilos. O cenário desta quinta-feira é marcado por pequenas oscilações no mercado financeiro, demonstrando um ambiente de cautela entre investidores e agentes econômicos. Apesar das variações moderadas, moedas, commodities e produtos agrícolas seguem sendo indicadores importantes para acompanhar o desempenho da economia brasileira e internacional. Essas foram as principais informações econômicas desta quinta-feira, 11 de junho de 2026.

a inteligência artificial agêntica, que permite sistemas autônomos tomarem decisões, está ampliando a eficiência em diversos setores, mas também levanta preocupações sobre os riscos associados. O Gartner, renomada empresa de pesquisa, projeta um aumento nos incidentes de segurança relacionados a essa tecnologia até 2028. Especialistas alertam para a necessidade de regulamentação e desenvolvimento de protocolos de segurança robustos para garantir que os benefícios da IA agêntica superem os potenciais perigos, protegendo dados e sistemas críticos.

0: com tudo para mais um super bloco musical repleto de sucessos aqui no seu Show da Tarde. Ó, espero que você esteja animadão aí, hein? Pois estamos aqui naquele clima, daquele jeito, no pique, hein? Bora aumentar o volume aí porque músicas incríveis vão rolar a partir de agora.
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0: 17h22.
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3: Previsão do tempo para quinta-feira, 11 de junho de 2026. Região Sudeste. Vitória, no Espírito Santo, tem previsão de muitas nuvens no céu nesta quinta-feira. Os termômetros registram mínima de 20 e máxima de 27 graus. Umidade relativa do ar vai de 90% a 50%. Rio de Janeiro tem céu cheio de nuvens, com possibilidade de chuva isolada à tarde. A temperatura mínima na capital fluminense é de 15 graus, máxima 24 graus. Graus, umidade relativa do ar é de 100 a 50%. Você ouviu a previsão do tempo para quinta-feira, 11 de junho de 2026, com informações do IBGE Cidades e do INMET, o Instituto Nacional de Meteorologia.
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2: Previsão do tempo pra você.
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5: As últimas do esporte você confere agora na nossa quinta-feira. Hoje, dia 11 de junho de 2026, e o ex-presidente da FIFA, Josef Blatter, criticou duramente a entidade Gianni Infantino após o árbitro somálio Marabdo Kardirartan ser impedido de entrar nos Estados Unidos, onde apitaria jogos da Copa do Mundo de 2026. Artan, de 34 anos, havia conseguido autorização prévia para viajar, mas foi barrado na imigração do aeroporto de Miami. No último sábado, em entrevista ao jornal francês L'Équipe, Blatter chamou o episódio de inacreditável e absurdo e afirmou que um país sede de Copa do Mundo tem a obrigação de garantir segurança e conceder vistos a todos os oficiais da FIFA, incluindo árbitros. Para o ex-dirigente, impedir a entrada de um árbitro representa um problema grave para a organização do torneio. Blatter comandou a FIFA entre 1998 e 2015, quando deixou o cargo em meio ao escândalo do FIFA Gate. Eu sou Kleber Salles e volto daqui a pouco com mais esporte no seu rádio.
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O presidente Luiz Inácio Lula da Silva questionou, durante reunião do Conselhão, o custo da inação em relação aos investimentos sociais no Brasil, criticando a forma como a imprensa aborda os gastos públicos. O presidente defendeu a importância de políticas sociais robustas para o desenvolvimento do país. Na mesma ocasião, Lula anunciou avanços significativos no programa Telefone Seguro, uma iniciativa que visa combater o roubo e furto de celulares, trazendo mais segurança para os cidadãos brasileiros.

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1: Voltamos aqui com você no seu Show da Tarde e já vamos dar aqui o play na sequência que envolve você, hein? Os hits mais incríveis, o que tá bombando lá fora, toca aqui na sua programação, o seu programa cheio de energia positiva.

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Nossa, como o tempo voa, hein? E já é hora de nos despedirmos aí de você. Agradecemos aí por tornar essa tarde tão especial, coladinho, sintonizadinho aqui na nossa programação. Mas continue acompanhando, porque amanhã tem mais Show da Tarde pra você.

A Força Aérea Brasileira está realizando uma ampla ação de saúde e assistência social gratuita em Oriximiná, no oeste do Pará, entre os dias 10 e 12 de junho. A iniciativa faz parte da última etapa do exercício de campanha de emprego de logística, saúde e intendência operacional, Excelsior 2026. Com a mobilização de mais de 200 militares, a FAB espera realizar mais de 1.500 atendimentos diários em diversas especialidades médicas, odontológicas e exames complementares. Esta é considerada a maior ação de apoio humanitário e assistência em saúde da FAB na Amazônia.

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3: Previsão do tempo para quinta-feira, 11 de junho de 2026. Região Sudeste. Vitória, no Espírito Santo, tem previsão de muitas nuvens no céu nesta quinta-feira. Os termômetros registram mínima de 20 e máxima de 27 graus. Umidade relativa do ar vai de 90% a 50%. Rio de Janeiro tem céu cheio de nuvens, com possibilidade de chuva isolada à tarde. A temperatura mínima na capital fluminense é de 15 graus, máxima 24 graus. Umidade relativa do ar é de 100 a 50%. Você ouviu a previsão do tempo para quinta-feira, 11 de junho de 2026, com informações do IBGE Cidades e do INMET, o Instituto Nacional de Meteorologia.
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5: Previsão do tempo pra você.
6: 17 horas e 41 minutos.
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8: De volta por aqui, falando de esporte, falando de seleção brasileira. O atacante Rafinha afirmou que está preparado para lidar com a pressão da Copa do Mundo e assumir o papel de liderança na seleção. O jogador reconheceu que suas atuações pelo Brasil ainda são mais cobradas do que as que apresenta no Barcelona, mas destacou que já contribuiu bastante com a equipe e acredita ter capacidade para render ainda mais. Aos 29 anos e disputando seu segundo Mundial, Rafinha disse estar mais maduro do que em 2022 e revelou que os jogadores mais experientes tentam proteger os mais jovens das críticas nas redes sociais. Confiante, ele se colocou ao lado de Vinícius Júnior, entre os atletas capazes de decidir partidas importantes e ajudar o Brasil na busca pelo hexacampeonato, além de pedir o apoio da torcida durante a competição. É, a gente já está em clima de Copa do Mundo. Faltam 2 dias para a seleção estrear e a Copa estreia hoje, né? Primeiro dia de Copa e a gente vai acompanhando tudo e trazendo aqui no nosso Radar Esportivo. Daqui a pouco eu volto com muito mais, hein?
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13: Fala aí, gente boa. Tudo bem com você? Estamos chegando nesta quinta-feira aqui na sua rádio preferida com as mais pedidas da nossa programação, hein? São as 15 mais tocadas. Eu sou Ricardo Oliveira e tô com você. Aumenta o volume e vamos embora.

0: Obrigado, Goiânia! 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
1: 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As 15 melhores, as 15 mais tocadas aqui na sua rádio preferida. Que sequência legal, é assim, que sequência bacana. Ó, deixa eu dar uma refrescadinha na garganta ali, tomar uma água bem rapidinho. Daqui a pouquinho tamo de volta com as 15 mais tocadas pra você aqui na sua rádio. Tem as
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4: E o ex-atacante e comentarista Alexandre Pato acompanhou o treino da seleção brasileira nos Estados Unidos e opinou sobre a estreia na Copa do Mundo. Para ele, o técnico Carlo Ancelotti não deve iniciar a partida contra o Marrocos com um centroavante de ofício, apostando em um ataque mais móvel e dando preferência a Luiz Henrique, em vez de nomes como Endrick ou Igor Thiago. Pato também fez elogios ao treinador italiano, com quem trabalhou no Milan, classificando-o como um amigo e desejando sucesso na busca pelo hexacampeonato. No mesmo dia, Ancelotti comemorou seus 67 anos, né, e recebeu uma homenagem dos jogadores da seleção durante o treino em Morristown. Eu sou Kleber Salles e volto daqui a pouco com mais informações do esporte. Fique ligado aqui no Radar Esportivo.
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o governo brasileiro, por meio do secretário executivo do Ministério da Fazenda, Dario Durigan, defendeu a soberania do PIX, o sistema de pagamentos instantâneos do Banco Central. Durigan afirmou que o PIX é um patrimônio estratégico que continuará sob estrita governança do Estado brasileiro contra interferências globais. O PIX, que se tornou uma referência global em bancarização e inovação tecnológica, é visto como um ativo crucial para a economia nacional. A declaração reforça o compromisso do Brasil em proteger e manter o controle sobre essa ferramenta financeira.

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2: Estamos de volta aqui na sua rádio preferida com as 15 mais tocadas, as 15 melhores da sua programação. Aumenta o volume aí, vem com a gente.

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4: Especial e bacana aqui na sua rádio, viu? Com essas, a gente vai encerrando essa sequência bacana de música boa. São as 15 mais tocadas, viu? Até a próxima. Valeu, obrigado pela companhia e o carinho. 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

o Tribunal Superior Eleitoral criou um grupo de trabalho com o objetivo de ampliar a inclusão e fortalecer a centralidade do eleitor no processo democrático. A iniciativa visa garantir maior acessibilidade e participação nas eleições. Entre as novidades, destaca-se o programa Seu Voto Importa, que oferecerá transporte gratuito no dia da eleição para eleitores com deficiência ou mobilidade reduzida, além de moradores de territórios indígenas, comunidades quilombolas e populações tradicionais.

0: Olha aí, aquele abraço bem brasileiro para nossa galera nos Estados Unidos e Canadá, ligados em casa ou na batalha do trabalho. Tamo junto! 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
2: O volante Sofyan Rabat afirmou que o Marrocos respeita a força da seleção brasileira, mas chega confiante para a estreia na Copa do Mundo e sonhando com a vitória. Embalado por uma impressionante sequência de 29 partidas sem perder, o Marrocos não esconde a ambição de surpreender o Brasil, apontado como favorito no confronto deste sábado. Rabat destacou que sua equipe não tem medo de enfrentar nenhuma seleção do torneio e acredita na qualidade do elenco marroquino, que vive grande fase após conquistar títulos continentais e chegar às semifinais da Copa de 2022. No grupo C, os marroquinos dividem chave com Brasil, Escócia e Haiti. Tá chegando o dia, hein? Copa do Mundo 2026. Eu sou Kleber Salles e vou ficando por aqui com o nosso Radar Esportivo, mas estou de volta amanhã trazendo aí mais destaques do mundo da bola. Até lá, hein?
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3: 18:35.
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6: Previsão do tempo para quinta-feira, 11 de junho de 2026. Região Sudeste, Vitória no Espírito Santo tem previsão de muitas nuvens no céu nesta quinta-feira. Os termômetros registram mínima de 20 e máxima de 27 graus. Umidade relativa do ar vai de 90% a 50%. Rio de Janeiro tem céu cheio de nuvens, com possibilidade de chuva isolada à tarde. A temperatura mínima na capital fluminense é de 15 graus, máxima 24 graus. Umidade relativa do ar é de 100 a 50%. Você ouviu a previsão do tempo para quinta-feira, 11 de junho de 2026, com informações do IBGE Cidades e do INMET, o Instituto Nacional de Meteorologia.
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8: Previsão do tempo pra você.
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11: É quinta-feira, dia de alegria, dia de curtir, dia de sambar e cantar com a gente e dia de fazer aquela dancinha gostosa do universitário. É, o que a gente começa agora na quinta-feira, 2 horas do melhor do universitário no seu dial. Muito prazer, eu sou o Jonatas Gonçalves, estamos chegando! Com a melhor sequência sertaneja.
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3: E a Copa do Mundo começa hoje e além dos 26 jogadores da seleção do técnico Carlo Ancelotti, outros três brasileiros disputarão a competição, mas não pelo Brasil. Maurício, meia do Palmeiras, é o que possui a história mais incomum. O jogador de 24 anos se naturalizou paraguaio somente em fevereiro deste ano. O que possibilitou tomar essa decisão foi sua avó, que nasceu no Paraguai. Já seu pai, que é brasileiro, viveu boa parte da infância e da juventude no país vizinho. Matheus Nunes é natural de São Gonçalo, Rio de Janeiro. Aos 12 anos, se mudou para Portugal e não retornou mais. Já Lucas Mendes é um zagueiro revelado pelo Coritiba. Em 2014, se transferiu para o Catar. Desde então, não saiu mais de lá, algo que facilitou sua naturalização.
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4: Olá, pessoal! Vamos conferir as principais movimentações da economia nesta quinta-feira, 11 de junho de 2026. O mercado segue acompanhando atentamente o comportamento das moedas internacionais, das commodities e dos produtos agrícolas, que continuam influenciando negócios e investimentos em todo o país. No mercado de câmbio, o dólar comercial apresenta queda de 0,32%, sendo negociado a R$ 5,16. O euro também opera em leve baixa de 0,03%, cotado a R$ 5,97. Já o dólar turismo registra pequena alta de 0,07%, chegando a R$ 5,39. A libra esterlina avança 0,33%, sendo negociada a R$ 6,96. O peso argentino apresenta valorização de 0,12%, enquanto o Bitcoin registra leve queda de 0,24%, sendo negociado próximo dos R$ 322 mil. Agora vamos conferir os preços dos principais produtos agrícolas, acompanhados pelo mercado nesta quinta-feira. O açúcar está cotado a R$ 92,90 por saca de 50 quilos. O algodão é comercializado a aproximadamente R$ 4,19 por libra peso. Já o arroz registra a cotação de R$ 59,38 por saca de 50 quilos. No setor pecuário, o bezerro está sendo negociado a R$ 3.407,66 por cabeça, enquanto o boi gordo alcança o valor de R$ 353,55 por arroba. Entre os produtos de destaque do agronegócio brasileiro, o café aparece cotado a R$ 1.383,57 por saca de 60 quilos. Já o milho está sendo comercializado a R$ 64,26 por saca de 60 quilos. O cenário desta quinta-feira é marcado por pequenas oscilações no mercado financeiro, demonstrando um ambiente de cautela entre investidores e agentes econômicos. Apesar das variações moderadas, moedas, commodities e produtos agrícolas seguem sendo indicadores importantes para acompanhar o desempenho da economia brasileira e internacional. Essas foram as principais informações econômicas desta quinta-feira, 11 de junho de 2026.
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6: O Pix voltou ao centro de uma disputa internacional. Depois de novas críticas dos Estados Unidos ao sistema brasileiro de pagamentos instantâneos, o governo registrou a marca como de alto renome e associada ao Banco Central. O anúncio foi feito pelo ministro Márcio Elias Rosa, durante reunião no Palácio do Planalto. Esse tipo de registro, feito no INPI, é a maior proteção prevista pela lei brasileira para uma marca, garantindo o uso exclusivo no território nacional. As críticas dos Estados Unidos dizem que o Banco Central atuaria ao mesmo tempo como regulador e operador do sistema, o que, na visão dos Estados Unidos, favoreceria o PIX e prejudicaria empresas do setor. A acusação aparece no contexto de uma investigação comercial que embasa a proposta de tarifa de 25% sobre produtos brasileiros. Especialistas avaliam que a ofensiva pode estar ligada à força do Pix, à concorrência com cartões americanos e ao avanço de alternativas internacionais de pagamento. A reação brasileira tenta deixar claro que o Pix virou mais do que um meio de pagamento, tornou-se uma vitrine tecnológica do país e agora também entrou no radar das disputas comerciais. Fique ligado, já já tem mais Info News.
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0: Obrigado pelo carinho.
1: Valeu.
0: Nós vamos receber agora, Paraná, os nossos primeiros convidados. O carinho de vocês para os nossos amigos, nossos irmãos, César e Paulinho.
2: Ô, oh, Miami! Valeu, galera!
3: Obrigado!
2: Obrigado todo mundo comigo. Chico Rei, Paraná!
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0: nessa porra.
1: Valeu!
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5: De acordo com a plataforma Transfer Room, o brasileiro Endrick é o terceiro jogador com maior potencial de desenvolvimento entre os mais jovens que vão disputar a Copa. A lista é liderada pelo espanhol Lamine Yamal, seguido por outro espanhol, Pouco Barsi. Segundo a Transfer Room, o potencial de um jogador representa a nota máxima que ele poderia alcançar num cenário otimista. Na quarta posição ficou o turco Kenan Yıldız e na quinta o francês Désiré Doué.
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7: O Brasil prepara novas regras para acelerar o combate a crimes digitais contra crianças e adolescentes. O Ministério da Justiça deve publicar em julho uma portaria que regulamenta o ECA digital e define como redes sociais terão de avisar as autoridades sobre casos suspeitos. As notificações serão reunidas no Centro Nacional de Proteção à Criança e ao Adolescente, ligado à Polícia Federal. O órgão fará a triagem dos dados, cruzará informações e encaminhará os casos para a investigação. A ideia é padronizar relatórios, estabelecer prazos e facilitar a análise de um volume alto de alertas. O desafio é grande. Em 2025, o Brasil recebeu 950 mil denúncias de abuso sexual infantil, aliciamento ou tráfico sexual de menores enviadas por redes sociais, alta de 60% sobre 2024. O país aparece em sexto lugar no mundo em notificações desse tipo. Inspirado no modelo americano do NCMC, o Centro Brasileiro terá alcance mais amplo, incluindo crimes contra menores no ambiente digital. Plataformas já apoiam regras e defendem cooperação entre empresas, famílias e governos. Daqui a pouco tem mais informações no InfoNews.
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1: O melhor da música sertaneja, do jeito que você gosta, do seu artista predileto. Tem os lançamentos para você ficar por dentro das novidades e tem também o que foi sucesso em evidência ainda rolando por aqui no programa Arena Sertaneja.
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2: De acordo com uma matéria do The Times, os árbitros brasileiros que entrarão em campo na Copa desse ano, Ramon Abel, Rafael Claus e Vilton Pereira Sampaio, vão receber mais de $500 mil cada. Caso um árbitro seja mantido para as fases finais, receberá um ou mais bônus.
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5: Hoje é quinta-feira, 11 de junho de 2026. Eu sou Cleiton Santos e está no ar o Info News. Escolher o endereço errado pode custar caro para quem empreende. Para ajudar nessa decisão, o Sebrae SP lançou, em parceria com o Google Cloud, a plataforma Alvo Certo, que usa dados e inteligência artificial para indicar regiões com maior potencial para abrir ou expandir um negócio. Disponível inicialmente para empreendedores de São Paulo, a ferramenta cruza dados sobre perfil da população, circulação de pessoas, concorrência, polos de atração e tendências de consumo. O sistema permite informar endereços, explorar áreas no mapa ou buscar regiões mais promissoras para cada atividade. O Alvo Certo usa o Gemini, do Google, para provocar o empreendedor com perguntas estratégicas, como nível de concorrência, riscos da região e diferenciais necessários para o negócio. A proposta não é decidir pelo empresário, mas colocar dados na mesa e reduzir um processo que antes poderia levar meses. Sebrae SP e Google Cloud afirmam que a tecnologia pode ganhar funções como crédito, capacitação e vendas digitais. A expansão pelo país dependerá de decisões estratégicas. Fique ligado, já já tem mais Info News.
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1: É, eu também tô curtindo com você essa linda canção aqui no Arena Sertaneja. Obrigado pela audiência, onde quer que você esteja aqui curtindo o nosso programa.
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2: De acordo com Ahmad Doni Amali, ministro dos esportes do Irã, sua seleção poderá deixar os jogos da Copa caso sejam exibidas bandeiras não autorizadas ou ouçam cânticos contra a seleção nacional dentro dos estádios. A seleção iraniana, que está no Grupo G, vai estrear na Copa contra a seleção da Nova Zelândia no próximo dia 15 de junho. Segundo o ministro iraniano, sua federação recebeu garantias de que não haverão incidentes durante o confronto contra o Egito.
3: Minuto do Esporte! 19 horas e 54 minutos.
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5: O governo do estado de Minas Gerais anunciou um investimento de quase 200 milhões de reais em projetos e obras de infraestrutura rodoviária para a região do sudoeste de Minas. A iniciativa visa melhorar a malha viária e impulsionar o desenvolvimento local. Além disso, o executivo estadual determinou a realização de estudos de fluxo entre Artemig e AB Nascentes das Gerais para possíveis obras na MG-050. A medida busca otimizar o planejamento e a execução de melhorias nas estradas mineiras.
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1: O sertanejo universitário, os clássicos e, claro, tudo aquilo do sertanejo rolando aqui na Arena na edição do programa de hoje. O programa continua.
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0: Salve de palmas pra Claudinha!
1: 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É música sertaneja pra você curtir a beça todo dia. Gosta do programa? Compartilha pros seus amigos que todo dia tem o Arena Sertaneja aqui no seu dial com o Jonatas Gonçalves. 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
4: O árbitro esloveno Zlatko Vintic vai apitar o jogo entre Brasil e Marrocos, válido pela primeira rodada da Copa. Vintic já apitou jogos da Champions e da Liga Europa, inclusive a final da Champions 2023-2024. Além de Vintic como árbitro principal, no primeiro jogo da seleção, teremos os assistentes eslovenos András Kovačić e Tomáš Klanjnik. O quarto árbitro será o suíço Sandro Scherer. E o árbitro reserva será Stefan de Almeida.

Olá, pessoal! Vamos conferir as principais movimentações da economia nesta quinta-feira, 11 de junho de 2026. O mercado segue acompanhando atentamente o comportamento das moedas internacionais, das commodities e dos produtos agrícolas, que continuam influenciando negócios e investimentos em todo o país. No mercado de câmbio, o dólar comercial apresenta queda de 0,32%, sendo negociado a R$ 5,16. O euro também opera em leve baixa de 0,03%, cotado a R$ 5,97. Já o dólar turismo registra pequena alta de 0,07%, chegando a R$ 5,39. A libra esterlina avança 0,33%, sendo negociada a R$ 6,96. O peso argentino apresenta valorização de 0,12%, enquanto o Bitcoin registra leve queda de 0,24%, sendo negociado próximo dos R$ 322 mil. Agora vamos conferir os preços dos principais produtos agrícolas acompanhados pelo mercado nesta quinta-feira. O açúcar está cotado a R$ 92,90 por saca de 50 quilos. O algodão é comercializado a aproximadamente R$ 4,19 por libra peso. Já o arroz registra a cotação de R$ 59,38 por saca de 50 quilos. No setor pecuário, o bezerro está sendo negociado a R$ 3.407,66 por cabeça, enquanto o boi gordo alcança o valor de R$ 353,55 por arroba. Entre os produtos de destaque do agronegócio brasileiro, o café aparece cotado a R$ 1.383,57 por saca de 60 quilos. Já o milho está sendo comercializado a R$ 64,26 por saca de 60 quilos. O cenário desta quinta-feira é marcado por pequenas oscilações no mercado financeiro, demonstrando um ambiente de cautela entre investidores e agentes econômicos. Apesar das variações moderadas, moedas, commodities e produtos agrícolas seguem sendo indicadores importantes para acompanhar o desempenho da economia brasileira e internacional. Essas foram as principais informações econômicas desta quinta-feira, 11 de junho de 2026.

0: O governo Lula e a oposição protagonizam um intenso embate sobre segurança pública no Congresso Nacional. A Câmara dos Deputados analisa a proposta de emenda à Constituição que propõe reduzir a maioridade penal para 16 anos, defendida por parlamentares da oposição. Ao mesmo tempo, o governo planeja transformar 138 presídios em unidades de segurança máxima, visando desarticular facções criminosas. A questão da segurança é central nas eleições e divide opiniões, com o governo buscando evitar a imagem de tolerância ao crime.
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0: Eu quero ver agora, quando ela me ligar, não vai falar comigo, porque telefone mudo não pode falar, né?
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0: gente, obrigado pela audiência, pela amizade. Fiquem com Deus. Amanhã, sexta-feira, a gente está aqui de volta neste mesmo horário para a gente curtir tudo de novo, mais uma sequência de música e, claro, ficar por dentro das fofocas e muitas cositas más. Fiquem com Deus. Adiós.
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5: As últimas do esporte você confere agora na nossa quinta-feira. Hoje, dia 11 de junho de 2026, e o ex-presidente da FIFA, Josef Blatter, criticou duramente a entidade Gianni Infantino após o árbitro somálio Marabdo Kardirartan ser impedido de entrar nos Estados Unidos, onde apitaria jogos da Copa do Mundo de 2026. Artan, de 34 anos, havia conseguido autorização prévia para viajar, mas foi barrado na imigração do aeroporto de Miami. No último sábado, em entrevista ao jornal francês L'Équipe, Blatter chamou o episódio de inacreditável e absurdo e afirmou que um país sede de Copa do Mundo tem a obrigação de garantir segurança e conceder vistos a todos os oficiais da FIFA, incluindo árbitros. Para o ex-dirigente, impedir a entrada de um árbitro representa um problema grave para a organização do torneio. Blatter comandou a FIFA entre 1998 e 2015, quando deixou o cargo em meio ao escândalo do FIFA Gate. Eu sou Kleber Salles e volto daqui a pouco com mais esporte no seu rádio.
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6: Um dos terremotos mais fortes a atingir as Filipinas em meio século causou destruição e mortes. Pelo menos 37 pessoas morreram e mais de 20 mil ficaram desalojadas, com cerca de 2 mil casas danificadas em várias províncias. As equipes de resgate continuam vasculhando edifícios em ruínas em busca de sobreviventes, enquanto muitos moradores que abandonaram suas casas temiam um tsunami. Ondas de até quase um metro acima do nível da maré foram registradas, embora os danos diretos do tsunami tenham sido limitados.

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1: 20 horas e 35 minutos.
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4: Opa, tô chegando eu mesmo, seu amigo Jorginho Amaral por aqui, mais um Conexão Sertaneja. Quinta-feira gostosa, linda e maravilhosa, tá começando mais um programão cheio de moda boa pra você, cheio de música sertaneja, a partir de agora aqui na sua rádio preferida. Aumenta o volume, que tá começando!
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1: Daqui a pouquinho voltem com muito mais aqui no Conexão Sertaneja. Não saia daí, é rapidinho, turma.
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a inteligência artificial agêntica, que permite sistemas autônomos tomarem decisões, está ampliando a eficiência em diversos setores, mas também levanta preocupações sobre os riscos associados. O Gartner, renomada empresa de pesquisa, projeta um aumento nos incidentes de segurança relacionados a essa tecnologia até 2028. Especialistas alertam para a necessidade de regulamentação e desenvolvimento de protocolos de segurança robustos para garantir que os benefícios da IA agêntica superem os potenciais perigos, protegendo dados e sistemas críticos.

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1: E o ex-atacante comentarista Alexandre Pato acompanhou o treino da seleção brasileira nos Estados Unidos e opinou sobre a estreia na Copa do Mundo. Para ele, o técnico Carlo Ancelotti não deve iniciar a partida contra o Marrocos com um centroavante de ofício, apostando em um ataque mais móvel e dando preferência a Luiz Henrique, em vez de nomes como Endrick ou Igor Thiago. Pato também fez elogios ao treinador italiano, com quem trabalhou no Milan, classificando-o como um amigo e desejando sucesso na busca pelo hexacampeonato. No mesmo dia, Ancelotti comemorou seus 67 anos, né, e recebeu uma homenagem dos jogadores da seleção durante o treino em Morristown. Eu sou Kleber Salles e volto daqui a pouco com mais informações do esporte. Fique ligado aqui no Radar Esportivo.
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4: Já voltando, sou eu, seu amigo Jorginho Amaral, te fazendo companhia aqui no Conexão Sertaneja. E tem mais sucesso pra você, bora curtir!
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